0: 9 e 2.
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0: Quem gostou faz barulho, Maceió! Muito obrigado, gente. Aê!
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2: 9:38.
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0: 9:46.
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0: 10:48.
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0: 11:22.
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0: foi Deus que deu. Muito obrigado.
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0: 18:33. 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

0: 24 horas.
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3: Obrigada, gente. Muito bom estar aqui com vocês de novo. Oi, gente. Eu quero ouvir todos vocês cantando com a gente. Vamos lá.

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2: 4:30. 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
10: Embora são 5 horas em ponto, bom dia.
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1: E agora, embora são 5 horas e 3 minutos, 5 e 3, uma excelente manhã de quarta-feira para você sintonizado em 87,9 Rádio Canal Mais FM. Eu, Carlos Branco, estou chegando por aqui para comunicar com vocês e apresentar o programa Bom Dia Viola. Vamos juntos aí até as 9 horas da manhã, curtir as modonas de viola e também os clássicos do sertanejo. Manhã de quarta-feira, já é 30 de setembro do ano 2026, hein? É o último dia de setembro, hein, pessoal? Parabéns aos amigos ouvintes que hoje completam mais um dia, um ano de vida, né? Pertencente ao Cid Libra, estamos aí na primavera brasileira. A fase da Lua é quarto minguante, hein? Já se passaram 273 dias, já 2026, faltando 92 dias para que termine este ano. Datas comemorativas de hoje, vamos lá, né? Hoje comemoramos o dia da Bíblia Católica, também o dia da navegação, o dia da secretária, hoje é o dia de São Jerônimo, dia de Xangô, dia do anjo Veuel, né? Também é o dia do churrasqueiro, dia internacional da blasfêmia, também é o dia internacional da tradução, Dia Internacional do Podcast, Dia Mundial do Tradutor e Dia Nacional do Jornaleiro. É o que comemoramos em 30 de setembro do ano 2026. Está no ar mais uma edição do programa Bom Dia Viola pela Canal Mais FM. Como a gente faz todos os dias, né, a gente começa trazendo aí para vocês o tempo e a temperatura e as feiras livres de Bauru.
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1: E agora, Bauru, são 5 horas e 4 minutos na Cidade Sem Limites. Nesse momento, está com 20 graus. Umidade relativa do ar está em 89%, aumentando 3 km por hora, hein? É, previsão aí de chuva no decorrer do período. Nesse momento, o céu está parcialmente nublado. Temperatura máxima hoje deverá ir a chegar a 32 graus, hein? Aí, portanto, tempo e temperatura em Bauru. E a Prefeitura Municipal do Bauru informa os pontos de feiras livres para esta quarta-feira. A gente tem feira hoje ali no alto da cidade, na rua Floriano Peixoto, quarteirão 910, das 6h30 até as 11 horas da manhã. Na Falcão, em frente à IT, na Campos Salles, quarteirão 10, das 6h30 até as 11. Industrial, Praça Antônio Pedroso, das 6h30 às 11 horas da manhã. No Calina Verde, rua Lázaro Leão Santana, das 16 até as 20 horas. No Meridota, via local de Meridota, das 16 às 20 horas. Nova Esperança, rua Manuel Farino Rosa, quarteirão 5-6, das 6h30 até as 11 horas da manhã. E na cidade universitária, Feira Noturna de Bauru, lá do Parque Vitória Régia, começa às 16 e vai até às 21 horas. Aos amigos grandes, aquele alô, aquele abraço, aquele bom dia, sejam todos bem-vindos ao Canal Mais FM, que é uma rádio e muitas vozes. Aos meus amigos da Tbilissá, aquele bom dia especial, né, Toninho, Joel, Zé Carlos, Dona Maria e Juliano, um abraço pra vocês aí, muito obrigado sempre, está sintonizado em 87,9 da Canal Mais FM, uma rádio, muitas vozes, hein, pessoal, já está tomando aquele cafezinho gostoso para começar mais um dia de trabalho, preparando um produto de qualidade, mandando aqui pra cidade para que a gente possa 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O nascer do sol hoje em Bauru será às 6 horas e 56 minutos e o pôr do sol às 18 horas e 15 minutos. A partir de agora a gente vai liberando nossas linhas para você entrar em contato com a gente pelo fone WhatsApp 14 996188790, repetindo 14 996188790. 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Também tem o Facebook de Carlos Branco Branco, ali você pode deixar o seu alô, seu abraço, seu bom dia e a sua indicação musical. Para nos ouvir tem a Rádio Net, Tune Rádios por todas as plataformas digitais e também pelo nosso site canalmaisfm.com.br. Você consegue curtir o programa Bom Dia Viola comigo, Carlos Branco. Mano, lógico, você sabe muito bem, a nossa sintonia é 87,9. Sintonizou e travou, deixa aí sintonizado, que só vem moda boa pra frente, perfeito? Bora começar o programa então. A gente começa hoje com Iride Nineu cantando a música Bica d'Água, na sequência desse caminho com César e Paulinho, Filosofia Sertaneja, João Mulato e João Carvalho, três modos de qualidade que a gente sempre coloca pra vocês. As demais fica por conta dos amigos ouvintes que acreditam ter bom gosto e a de indicar pra gente que é de melhor nas modas de viola e nos clássicos sertanejos. Acerta o seu relógio, são 5 horas e 8 minutos, uma excelente manhã, uma ótima quarta-feira.

E em Bauru são 5 horas e 17 minutos, acertamos o relógio 5 e 17, conferindo aí com João Mulato, João Carvalho, a música Filosofia Sertaneja. César e Paulinho cantou a música Desse Caminho, Iri de Lineu, Bica d'Água, abriu o programa desta manhã de quarta-feira aqui no programa Bom Dia Viola, pela Canal Mais FM. Agora sim a gente começa a dar o nosso recado, abraço, bom dia, as músicas vêm chegando, né? Vamos dar um abraço, bom dia, nosso amigo José Carlos Zito. Ô Zito, um abraço, irmão, bom dia, né? Bom dia, família Canal Mais FM, uma rádio das vozes, né? Bora render, turma, bora trabalhar, Zito, vamos, vamos. Ao Vitor Alcântara, Serva Gomes, Vitão da Rede Confiança do Mercado. Bom dia, Carlão, né? Ótima e abençoada quarta-feira para todos nós, irmão, Canal Mais FM, uma rádio muitas vozes. Valeu, Vitão, um abraço, bom dia. Paulo Afonso, PA, meu amigo na sintonia, né? PA aí, né? É ele que participa aí com o Tom Araújo, todos os domingos aqui no Sertanejo, bom demais, as curiosidades do PA, né, PA? Um abraço, irmão, bom dia, né? Tá mandando um bom dia pra gente aqui, bom dia, Carlão, né? Abençoada quarta-feira pra todos nós, valeu, tamo junto. Aguinaldo Falsetti, meu amigo Aguinaldo Falsetti, mano, querido, bom dia. Bom dia, meu amigo Carlos Branco, né? Toca pra nós aí a volta do Boeiro com o Daniel, ótima quarta-feira, a gente vai tocar, tá certo? Um abraço, bom dia. Nosso amigo, o Alair Silva, lá do Departamento de Água e Esgoto, tá comigo com nós, bom dia, valeu, tamo junto. A Aldaísa, nossa querida amiga da Aldaísa, seu esposo Roberto, lá no Meridota, nos ouvindo pela internet, deixa aquele bom dia especial. O José Benedito da Vila São Paulo também já está por aqui com a gente, manda aquele bom dia, tamo junto, Zé, um abraço, irmão, bom dia, que Deus abençoe seu dia e bom trabalho. Pediu pra ouvir a música aqui, Irmãos de Sangue, Mato Grosso Matias, nós vamos tocar, perfeito? A Cristiane, é lá da Unimed, está na sintonia, nos ouvindo também, deixa aquele bom dia especial, valeu, Cris. Obrigado, querida. Uma excelente manhã, uma ótima quarta-feira. Silvio Aparecido dos Nascimentos, o Servão do Santa Luzia. Bom dia, meu querido Carlão. Toque pra gente aí, chá de cama, comprei um carro de Zé Paulo. Obrigado, vamos que vamos, né? Partiu trabalhar, nesse irmão, desse jeito. Tiaguinho da Padaria, mandando aquele bom dia especial pra gente. Bom dia, compadre, guarda-feira abençoado pra todos nós. Abraços, bom trabalho, valeu. Abraço aos amigos da Nada, André, Marcelo, Dota e Bart Simpson. Falar mais bem, meu rádio, muitas vozes. Um abraço pro Tom, né? Tom Araújo. Toca a moda aí, Cavalo Preto. Tô com o Tonico de novo, deixa com a gente, valeu. Tamo junto. Isaías, Nova Paulista, também já está aqui com a gente. Bom dia. Carlos Branco, né? Gostaria de ouvir uma música Baile na Roça com o Tonico de novo, oferecendo para todos os ouvintes, para a família Canal Mais FM, desejando uma ótima quarta-feira abençoada por Deus. Amém. Que tenhamos mesmo uma quarta-feira abençoada. Juninho Cunha da Padaria Quer Mais, um abraço, Juninho, Elô e todos os colaboradores da Padaria Quer Mais que já estão sintonizados no Canal Mais FM, uma rádio muitas vozes. Tamo junto, né? Bora? Vamos que vamos, né? Irmão de Sangue, então, quem canta é Mato Grosso Matias, Chá de Cama, Peão Carreiro e Zé Paulo, né? E Cavalo Preto com Tonico de novo. São 5 horas e 20 minutos, uma excelente manhã, uma ótima quarta-feira.

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17: E agora no Morro são 5 horas e 34 minutos, acertando o seu relógio, 5h34, as primeiras informações do dia da Transurb da Indube chega aqui pra gente no Informativo Canal Mais FM. 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Tá aí tudo funcionando perfeitamente, algumas linhas começaram a rodar aí às 4 horas e 30 minutos, as demais às 5 horas em ponto, portanto tá tudo normal com a Transurb. Quem usa o transporte coletivo para ir voltar ao trabalho, os ônibus estão passando na hora certa. Zé Bi, toma seu café bem rapidinho aí, parta para o ponto de ônibus, é você que tem que ficar esperando pelos ônibus, hein? Não é o ônibus que espera para você, não, tá aí a dica da Canal Mais FM, perfeito? E Indurbe informa também que daqui a pouco, a partir das 6 da manhã, os amigos coletores estarão recolhendo o lixo orgânico e seletivo. Já separou, né, minha senhora? Orgânico seletivo? Então, tá tudo certo. Coloque na lixeira que eles vão passar e vão deixar tudo limpinho em frente à sua residência novamente. Informativo, Canal Mais FM, uma rádio, muitas vozes. Agora seguimos aqui, a Lu, abraço, bom dia para o pessoal que está com a gente. Vamos dar um abraço, bom dia para o pessoal lá da Unimed, né? Nossa querida amiga Cristiane está mandando aquele bom dia para a gente aqui, né? E manda um alô e um bom dia para o nosso amigo o Alan Vitor, né? E também a Gislene, que está na sintonia, curtindo o som da Canal Mais FM. Estão comendo lá aquele pãozinho tostado, né? Aí sim, aí daquele jeito, hein? Quanto já foi, Alan? 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Pra começar bem o dia, bem alimentado, hein? Você sabia, né? Que a primeira revisão do dia é a mais importante, então tem que ser feita aí, olha, com produtos de qualidade, vocês estão fazendo isso, perfeito? Um abraço, Alan, um abraço, Islane, um abraço, Deus abençoe vocês aí e um bom trabalho. Cris, muito obrigado sempre pelo carinho e pela sintonia. Também tá por aqui nosso amigo o Edivaldo da Indurbe, mandando aquele bom dia especial pra gente. Valeu, Edivaldo, um abraço, irmão, bom trabalho, obrigado pelo carinho, pela sintonia sempre com a gente. Aldo Cardoso mandou aquele bom dia e está na sintonia curtindo o programa Bom Dia Viola comigo, Carlos Branco. Tamo junto, acelera aí, não podemos parar de jeito nenhum. São 5 horas e 36 minutos, Sonho de Caboclo, Tião do Carro e Santarém que canta, Derramado na Paixão, Ronaldo Viola, João Carvalho, Daniel, Meu Reino Encantado, né, do CD, Meu Reino Encantado 3, A Volta do Boiadeiro, só moda de qualidade, você confere aqui na Canal Mais FM, uma rádio, muitas vozes. Música.

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E agora, Moro, são 6:09, acertando o seu relógio, 6:09, conferindo aí com Milionários Zé Rico, a música Paraná Querido. 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Um abraço, bom dia, meu amigo aqui, o Malamém, o Kendo Bem, né? Ele, André Cremonese, mandando aquele bom dia pra gente, já aí preparando sua milonga de hoje, hein? A minha amiga Ângela da Silva, seu esposo Roberto, ali na Fazenda Nova Glória, já está comigo, mandando aquele bom dia. Um abraço e um bom dia pra eles ali também, pra filha, a Maria Eduarda, a Maria Gabriela e o João Miguel, na sintonia, curtindo o som da Canal Mais FM, no campo de golfe, né, Ângela? Um abraço, querida. Roberto, aquele abraço, irmão, bom dia, que Deus abençoe todos vocês aí, sempre aí na sintonia da Canal Mais FM, uma rádio, muitas vozes. Tamo junto, né? Quem mais? Celso do Santa Cândida, manda aquele bom dia. Bom dia, meu amigo Carlos Branco, né? Sou o Celso do Parque Santa Cândida, toca pra nós aí a música Bandeira Punho de Aço, Tião Carreiro e Pardinho, oferece pra esposa Marta Helena, para o filho Kevin e para todos os ouvintes da Canal Mais FM, que é uma rádio, muitas vozes. Aquele abraço, tamo junto, valeu, obrigado, viu? Mais gente com a gente, meu amigo lá de Piratininga, o Guido, está na sintonia. Valeu, irmão, um abraço, bom dia. Bom trabalho também, né? Tá aí na sintonia. Rosenvaldo do Prudência, passa sobre aqui, deixou aquele bom dia especial. Valeu, Rosenvaldo. Um abraço, irmão. Bom dia, boa viagem. Agora então, Boiadeiro Punho de Aço, que encanta, tinha um carreiro pardinho, né? Serra Molhada, Dino Franco, Moraí e Sapato 42 com João Mulato Douradinho. São 6:13, uma excelente manhã, uma ótima quarta-feira.

0: E embora são 6 horas e 22 minutos, acertando o seu relógio, 6h22, conferindo aí com o João Mulato Douradinho, cantando a música Sapato 42. Passo por aqui também com o Dino Franco Moraí, a música Serra Molhada e Boiadeira Punho de Aço, né? Com Tião Carreiro Pardinho, foi a primeira deste bloco. Verdades verdadeiras, fatos verídicos, mentiras mentirosas em 100% na voz dele, o Malamém, o Quendo Bem, ele, André Cremonês, e ele pra vir aqui pra falar comigo. Como é que você tá, André? Você tá bom, meu irmão? Diga lá, bom dia.
1: Bom dia, meu irmão Galão, bom dia.
0: Bom dia.
1: Galão, você sabe de onde vem o termo a casa da mãe Joana?
0: Não sei não.
1: É que em 1347, a rainha Joana, lá da a rainha de Veneza, né?
0: Sim.
1: Na Itália, ela foi fazer uma viagem até a França. E aí, chegando lá, ela regulamentou os prostíbulos, que deveriam ficar de portas abertas para quem pudesse entrar. E aí, com o tempo, essa ideia foi para Portugal. E aí, eles distorceram a imagem de que seria poderia ser a casa da mãe Joana, porque lá todos poderiam entrar e sair a hora que quisesse. Por isso que existe esse ditado hoje, Galão. A casa da mãe Joana.
0: Vai na casa da mãe
1: Joana.
0: Nada
1: mais é do que lá atrás, a regulamentação de um prostíbulo onde todo mundo poderia entrar e sair a hora que quisesse. Bom dia, meu irmão Galão. Bom dia.
0: Bom dia, André.
1: Ô, Galão, você sabe que esses dias o Felino do Cirineu...
0: O que ele fez?
1: Ele foi fazer um curso de paraquedismo.
0: Ah, não.
1: Eu tô
0: aí
1: mandando
0: não.
1: Um vídeo, Galão, pra você ver que é fato verdadeiro. O Felino do Cirineu foi campeão mundial de paraquedismo.
0: Aonde
1: isso? Estou até sabendo que tem uma grande empresa aqui em Boituva, né? Aqui no nosso interior, que está querendo contratar o Felino do Cirineu para ser o principal instrutor de paraquedismo aqui na cidade, hein? Agora vai ser sucesso, né, Galão?
0: Pois é.
1: Porque agora o índice de acidentes, né, de incidentes vai ser bem menor, porque o Felino do Cirineu é muito profissional, Galão.
0: Especialista, né?
1: Não é verdade, Marcelo Dota? Não é verdade, Márcio Dota Arminha? Não é verdade, Bart Simpson? Ajuda aí, Tiaguinho. Ajuda o Felino do Cirineu a ser campeão mundial de paraquedismo. Ah, não, aqui é Top Gun, Galão.
0: Ué, mas tá bom, é música de paraquedas, né? De avião voando, né? Ô, Tiago, você vai falar agora, viu? A casa da mãe Joana, Tiago, não é lugar pra você frequentar. Você toma cuidado, hein? A sua esposa tá ligada e tá no ar. Mandou bom dia aqui agora pra mim, então fica esperto. Bom dia, Tiago. Fala comigo, bebê.
2: Compadre, se eu falar pro seu presente de aniversário de casamento que eu dei pro meu gerrinho do coração, o gato
0: foi?
2: Cirineu, menino danado, aí pra minha fiota Marie, você vai ficar de cara. Você falar, Tiaguinho do céu, cara, você é zica mesmo, você tá radical mesmo, hein, cara. Rapaz,
0: que
2: do céu, o compadre vai vendo, pega a visão.
0: Peguei.
2: Se ele tá fazendo, cara, 20 anos de casado os dois, rapaz. Peguei, né, meu? Ah, então os caras têm de tudo, meu. O que eu vou dar pra eles de presente, né?
0: Compadre,
2: céu. Lembrei, cara, de um curso que eu fiz lá em Agudos, no Skydive. Lembra quando tinha Skydive ali?
0: Lembro.
2: Na estrada ali, paraquedismo ali?
0: Sim.
2: Compadre, cara, eu dei umas aulas, dei pra ele uns pulos de paraquedas pros dois lá, cara.
0: E
2: resumindo, compadre, você acredita, cara? Que eu não sabia, cara. Ele foi paraquedista das Forças Aéreas Brasileiras, cara. O meu gerinho do coração, menino danado, gato sirineu, moço. Resumindo, cara, ele acabou dando aula pros professores lá, cara, do Skydive. Eu fiquei de cara, moço do céu. Você tem que ver, cara. Ele pulou do avião, do tec-tec, lá pra você ter uma noção, virando mortal chutado, cara. Virou no mortal chutado e pulou. Ah, pode ser que fez a cobrancinha que tava fazendo no ar. Pegou a visão? Eita, menino danado, bicho, tá voando. Na verdade, André, na verdade, Dota. Ajuda aí!
0: O André Camunes, ele falou mortal chupado? Foi isso que ele falou? Tiago, você não tá na casa da mãe Joana, não, velho. Presta atenção, hein? Vai lá, hein? Toma cuidado, hein? Você tá falando. Pelo amor de Deus, hein? Brinca não, hein? Deixa eu mandar um bom dia aqui o nosso amigo Marcelo do Ota na sintonia, meu irmãozinho. Tá aqui, por aqui com a gente, mandando um bom dia também. É um dos milongueiros, né? Cadê o André Bart Simples, hein? O André Bart Simples ultimamente tá perdendo a hora, né? Quem que tá aqui comigo pra mandar aquele bom dia? Veremos, né? Quem é? Fala comigo, bom dia.
3: Oi, bom dia, Carlos Brancos. Aqui é o Valdete, aqui da Costa Júnior, quadra 7. Meu gato, você não toca uma moda viola bem gostosa pra Val, Dom Bardelei. Tem gente que não gosta.
0: Tem gente que não gosta.
3: Pra fazer pro TT Boiadeiro, seu cachorro macabra, mandar um beijo pra Edima do Três Américos, Serafina, Taema, um beijo pra Creuza Sobral, o Marcelo Dota, o Dota, o Cremonês. Aí um beijo pro Thiago da Padaria do Ocan, aquele gatão. E um beijo pro borracheiro João Massanari Platininga e a Raquel Massanari Osnias. E um beijo pra todos os ouvintes da Canamas FM, que é uma rádio de muitas vozes. E um beijo pra você, meu galão. Um beijo da Val.
0: Ô Valdete, você que é entendido do assunto, o que é para você a casa da mãe Joana? Responde para mim aí, o que é a casa da mãe Joana? Fala pra gente, né? Fala pra gente, né? O que é a casa da mãe Joana? Temos mais um bom dia aqui, pessoal mandando um bom dia pra gente, é nosso amigo Tetê Boiadeiro. Fala comigo, Tetê, bom dia, irmão, tá bom?
4: Bom dia, meu amigo Carlos.
0: Bom dia, Tetê.
4: Carlão, gostaria de ouvir aí Menina da Aldeia, se for possível. Oferecer para o Jacaré de Fagas Nações, José Volta Nuneiro, o Adãozinha, Valdete, a Edilma 3 América, toda a galera do Bar do Silvinho, do Bar do Capuano, ele igualou meu povo e a todos os ouvintes da Canal Mais, beleza? Canal Mais, uma rádio, muitas vozes. Tchau, obrigado.
0: Tchau de nada, a gente vai colocar depois no outro bloco, tá bom? Um abraço, Tetê, bom dia, né? Bom trabalho também pra você, né? Certo? Já foi, a gente coloca aqui pra gente saber que já foi, né? Curuzes, Thiago, você também, né? É, tô mandando um beijo pra Valdete, né? Não sei não, ela é da casa da mãe Joana. E Valdete, tá, ele conhece, ele vai saber. É ele ou é ela, né? Conhece, vai saber o que é, né? Temos mais gente por aqui mandando um bom dia, né? Meu amigo Jiraya tá aqui por aqui mandando um bom dia. Bom dia, meu irmão. Um abraço, bom dia, Jiraya. Um abraço, ele manda sempre bom dia, pessoal. Adas Mandioca, Sibiriçá, valeu, tamo junto, hein? Obrigado, meu carinho, pela sintonia. A Sandra Anteveri, lá do Crasa, aqui na Belo Horizonte, também manda aquele bom dia especial pra gente, lá no Crasa, da Quinta da Belo Horizonte, né? Valeu, Sandra, obrigado, meu carinho, pela sintonia. O que que você acha que é, o nosso amigo, o André Camonês? O que que o Thiago falou? Bom dia.
5: Bom, primeiro, o Thiaguinho fala que vai descer chupado, aí então. Vem a Valdete e manda beijo pra todo mundo, aí você vai falar da casa da mãe Joana. Nossa, tá embaçado, hein?
0: O negócio tá feio, eu tô ficando com medo, né? Qualquer hora dessa aqui a gente tá. E o Valdete tá digitando até agora, né? Digita e não termina de digitar. Valdete, tá com a unha em gel? É unha em gel, né? Tiago, o que acontece?
2: Ué, o que tem se fosse mortal chupado? Mas é mortal chutado, ué.
0: Chutado ou chupado? Então explica direito, né? Então fala certo pra não ter problema, né? Então já viu, né? Os ouvintes ficam bravos, né? O que tá falando, né? O que o Thiago falou, não entendi, repete, não dá pra repetir, né? Porque, ó, significa, a Valdete diz o seguinte, né? Significa casa desorganizada, etc, né? Valdete falando, né? Casa de facilidades, são casa onde é feitas as facilidades para os homens adentrarem. Que isso, Valdete? Assim não, assim você força a amizade, não pode ser desse jeito não, hein? Apoio Cultural, a gente volta na sequência.
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0: Embora são 6:30, bom dia.
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Em Borussia são 6 horas e 38 minutos, acertando o seu relógio 6h38. Dom Mário Delay cantou a música Saudade de Tião Carreiro. 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Agora seguimos por aqui, mandando alô, abraço, bom dia, minha querida amiga Neide Faria, lá do Jardim Olímpico, na Sindorinha, nos ouvindo pela internet, seu bom dia especial, valeu, querido, um abraço, bom dia. Também está por aqui nosso amigo Guilherme Souza, deixa um bom dia, valeu, Guilherme, um abraço, obrigado pelo carinho, pela sintonia. A Hilda, nossa querida amiga Hilda, manda um bom dia aqui pra gente. Eu queria pedir uma música do João Maneiro Marciano, no mesmo lugar, né, que oferecer para o filho Pelego, né, e para o filho Estevão, e também para o irmão Júlio, o Júlio Roveiro, né, e para todos os ouvintes. Desejando aí um ótimo dia, né? Obrigado, meu querido amigo. Valeu. Valeu, viu? Dou um abraço. A gente vai tocar daqui a pouco, depois aí, que a gente transmitiu o horário eleitoral gratuito, perfeito? Meu amigo Luiz Figueiredo, na sintonia, manda aquele bom dia. Bom dia, Luiz, Dona Inês e Belli. Aquele abraço, aquele bom dia. Outra pessoa por aqui chegando, nosso amigo Haroldo Alberto, né? Mandando aquele bom dia. Bom dia, meu amigo Carlos Branco, né? Toca pra gente aí, de Silvio Zé Goiano, né? A música Adeus, Mocidade, oferecendo para o tio Alfeu, né? Que trabalha na Brambilha, né? Na Brambilha, a empresa de ônibus, né? Um abraço, valeu, Haroldo. Obrigado pelo carinho sempre e pela sintonia. Perfeito? Bora, vamos tocar as músicas aqui. Vamos tentar colocar essa música do Haroldo aqui e também colocar a música da Hilda. E vai ser as músicas que a gente vai executar nesse momento. Primeira que vem aí é Mistério com Durval e Davi. São 6 horas e 42 minutos. Bom dia.

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1: Tereza e José se amavam, mas os pais dela obrigaram de José se separar. E quando os dois se apartaram para nunca mais se casar, num longo abraço juraram um punhal para cada um, guardaram com um trato feito. Se um dos dois casasse um dia, o outro tinha o direito de chegar, fosse onde fosse, e cravar o punhal no peito. José foi estudar para padre. Tereza também mudou. Passados 14 anos, o pai e a filha obrigou a casar com um homem rico. A contragosto, ela casou. Na hora do casamento, Tereza não conheceu que o vigário era José, que os uniu perante Deus. E ao lhe dar os parabéns, junto,

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são 7:45, acertando o seu relógio 7:45, conferindo aí o sucesso deles em Abel Caim, cantando a música Orquestra da Natureza. Passou bem também com Joaquim Manuel, música Sonho de Carreira. 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

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Você tem que estar recebendo para conversar com Cláudia.

Sim, música chega pra gente conferir. Vamos tocar agora a música de Christian House, Paixão Preferida. A sequência, a música de Christian aqui, Na Agenda dos Namorados, campeão da Rede São Paulo, perfeito? E depois mais uma pra gente tocar aqui.

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5: Embora são 8 horas e 4 minutos, bom dia.
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São 8 horas e 10 minutos, acertando o seu relógio aí, 8 e 10, hein? Convido aí com Chico Mulato, né? Com o Divino Donizete cantando essa belíssima música. 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São 8 horas e 14 minutos, acertando o seu relógio 8h14. Lembrando que hoje às 9 horas da manhã, quem vai estar aqui é o Sidney Federico, mandando o show da manhã, perfeito? Então a gente vai de música, né? Agora vem as esporas do Ferreirinha, com Pedro Bento, Zé da Estrada, Ilusão de uma Vida, João Mulato, Douradinho, né? E depois a música Pagode em Brasília, com Tião Carreiro e Pardinho. 8h14, uma excelente manhã, uma ótima quarta-feira.

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1: Tá aí o sucesso deles, Milionários Zé Rico, cantando a música Amante da Estrada. Passou pra mim com o Sérgio Reis, a música Viola Calada. Agora são 8 horas e 42 minutos, 8h42. Vamos finalizar mais essa edição do programa Bom Dia Viola aqui pela Canal Mais FM. Eu volto amanhã, às 5 horas da manhã, em ponto. Daqui a pouco, às 9 horas da manhã, tem sido meu Pedro comandando o show também. Muita música, informação, momento, modão e a sua participação vai ser por nós, 12996188790, que está liberado ao show da manhã. Mande aí suas mensagens e participe também com ele aí, com o CD3 e o show da manhã. Gente, fica com Deus, que eu vou e volto com ele. E amanhã cedinho a gente se fala aqui pela Canal Mais FM. Tchau, tchau, fui, valeu e até lá, hein? Acerte seu relógio, 8 horas e 42 minutos. Uma excelente manhã, uma ótima quarta-feira.

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4: Olha, a hora certa, pontualmente 9 horas. Muito bom dia para você.
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0: Oi, muito bom dia para você que ouve a Canal Mais FM nesta manhã de quarta-feira. Estamos ao vivo, hoje é 30 de setembro, 2026 é o ano. É com muita alegria e satisfação que eu, Cirineu Fedriz, apresento
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0: da Manhã até o meio do dia, com muita música, com muita informação, prestação de serviços e, é claro, a sua participação. Aqui você tem voz e vez, mande seu áudio. Pode ser também mensagem escrita no nosso WhatsApp, que é o prefixo 14 e o número 9618-8790. Você que não está em Bauru, acrescente o DDD 14, tá combinado? A gente sempre destaca no início as mais recentes, depois vem os clássicos, vamos ter um momento modão. E assim é a programação da Canal Mais FM, do moderno ao modão, para você apreciar o melhor da música sertaneja. Aqui na Canal Mais FM, que transmite na frequência 87,9, você sintoniza no seu receptor analógico em toda a região da Zona Oeste, Noroeste, Zona Sul, Zona Oeste de Bauru, falei também, né? Zona Rural, aqui indo para Piratininga também, toda a parte da Zona Rural. A gente só tem a agradecer a expressiva audiência. Na internet, aí não tem fronteiras, não tem limites, né? A única limitação seria o acesso à internet. Você pode ouvir no seu smartphone, no seu computador. E a gente tem um diferencial que você não precisa de aplicativo para ouvir a Canal Mais. Você entrou no site lá, canalmaisfm.com.br, você digita, vai ter o link lá, ouça sem aplicativo, e aí vai abrir uma janela a qual você ouve a Canal Mais FM fazendo tudo que você precisa fazer no seu smartphone sem precisar interromper o áudio da nossa programação, tá combinado? Vamos iniciando a nossa programação, a gente vai falando mais um pouco no decorrer do dia. Paula Fernandes e Simone Mendes, Circo, é a nossa primeira música nova.
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0: Agora 9 horas e 14 minutos desta manhã de quarta-feira. Muito bom dia para você. 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
0: Comigo, Cirineu Fedriz, até o meio do dia desta quarta gostosa, 30 de setembro. Fim de mês, hein, gente? Daqui a pouco falamos o que comemoramos nessa data. E daqui a pouco também, dando sequência nas entrevistas que a gente vem fazendo com os candidatos de Bauru, hoje a gente bate um papo e vai ouvir as propostas do candidato a deputado federal, André Maldonado. Ele que já é vereador, cristão, empresário. Vamos ouvir o que ele tem a dizer sobre esse projeto e essa pretensão política dentro de instantes aqui na nossa programação. E agora a gente ouve Jorge Mateus.

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0: Ritmo Mais FM, agora 9h23. Mais uma vez, um bom dia, uma excelente quarta-feira para você. Hoje o show da manhã é comigo, Cirineu Fefe. É o meio do dia, música, informação, prestação de serviços e também entrevistas. Hoje a gente faz perguntas e também ouve o que ele tem a dizer. O vereador e candidato a deputado federal, André Maldonado, bom dia.
1: Bom dia, Cirineu. Bom dia a todo público que nos ouve da Canal Mais FM, essa audiência. Um abraço a todos.
0: André Maldonado já conhece a Canal Mais FM, esteve aqui com a gente em outras oportunidades e sempre que aqui esteve, também a gente aproveitou para perguntar sobre a questão política local. Mas antes de tudo, candidato, o que levou você a ser vereador e ingressar na política?
1: Eu tenho uma história com Bauru que começou desde sempre, na verdade, como bauruense de coração, um bauruense dessa terra, um bauruense que nasceu, cresceu aqui, que ama essa cidade. De 16 até os meus 30 anos, eu trabalhei dos 16 aos 30 bastante, fui pacotador, trabalhei em banco, trabalhei em loja de departamento, trabalhei em multinacional, até que um dia eu recebi o convite para ser vereador. E foi nessa última eleição que houve, né, que eu recebi esse convite, coloquei o meu nome à disposição para retribuir tudo aquilo que Bauru me deu. Então, por quê? Porque Bauru foi muito boa comigo. Eu falei, cara, eu preciso resolver, devolver isso para Bauru de uma forma de servir a cidade. E nesse quase 2 anos de vereador, a gente tem servido e servido bastante. São 4,5 milhões de recursos conquistados, obras de infraestrutura como Arena Brasil, obras de representação de recapeamento, uma série de coisas que nós pedimos e a prefeita nos atendeu. Então, assim, nós temos sido a voz, né, de uma boa parte dos bauruenses, representando aqueles que acreditaram e aqueles que também não votaram em nós, nós representamos e estamos trabalhando muito por isso.
0: Tem acompanhado também, candidato, a sua atuação na área social, né, como evangélico, cristão, e o trabalho com a igreja desenvolve junto às pessoas carentes. Isso também foi um dos motivos que te levou a querer participar da política?
1: Não, com certeza. A gente, assim, eu sou pastor, né? Eu sempre falo, eu sou pastor, eu estou vereador, mas pastor eu vou ser sempre. Então, como pastor voluntário que eu sempre fui, nunca fui remunerado por ser pastor, nós sempre trabalhamos muito em ações sociais, sempre ajudamos muita gente. E como vereador agora, eu posso fazer isso agora com o cargo legislativo de continuar ajudando, fortalecendo o terceiro setor. É, já estamos indo para o segundo ano de indicações de emendas parlamentares impositivas e nós destinamos praticamente 1 milhão para o terceiro setor, fora as emendas que nós conseguimos com deputados. Então, assim, nós já distribuímos muitas emendas que têm fortalecido muito o terceiro setor e têm ajudado eles. Então, essa missão de ajudar ao próximo, ela está na veia, né? Ela corre na nossa veia e nós temos trabalhado muito para isso.
0: Para o nosso ouvinte entender, o terceiro setor, o que especificamente?
1: O terceiro setor todos aqueles que trabalham, por exemplo, as entidades como, vou citar o nome de algumas aqui, como a Fundato, como o POC, como o AFRA, como a Associação Restaurar, por exemplo, que fazem aquilo que muitas vezes o município não tem braço para fazer. Então, tem muitas igrejas que por trás das igrejas tem as entidades, que as entidades atendem pessoas em situação de vulnerabilidade, recuperação de dependentes químicos, tem abrigos para idosos, abrigos para as crianças, contraturno escolar e uma série de trabalhos nessa linha.
0: São as associações, né, que prestam serviços assistenciais, a qual o poder público delega a eles, né, esse atendimento, e essas emendas fortalecem essas entidades para que possam ampliar e atender o maior número de pessoas possíveis. Bauru reúne um grande número de entidades, né?
1: Exatamente. E assim, o que acontece? Muita gente acha que toda entidade recebe algum tipo de repasse público e não recebe. É pouca parte que recebe, a grande parte não recebe. E essas emendas ajudam elas a sobreviverem.
0: Ah, tá. E muitas dependem de doações.
1: Muitas, muitas.
0: De atividades que eles fazem para poder arrecadar recursos. André Maldonado, você é vereador. Uma polêmica recente que Bauru está passando, que é sobre a corrupção na concessão do lixo. Você foi um dos que aprovou a PPP, Parceria Público-Privada, que delega à iniciativa privada esse serviço da, seria coleta, processamento e também a destinação. O que você tem a dizer sobre isso?
1: É importante essa pergunta, é importante esclarecer para quem tem casa que são dois momentos diferentes. Você que tem casa, você precisa entender isso, porque foi dito muitas situações na internet que não são verdades. A internet virou uma terra hoje você fala o que quer, né? Mas vamos lá. Primeiro, quando o projeto entrou na Câmara Municipal, o projeto entrou proposto pela prefeita como uma concessão do serviço de coleta e o serviço de tratamento e destinação de resíduos sólidos. É uma concessão. Aprovamos a concessão, a terceirização, eu e mais 11 vereadores. Aprovado a concessão, começou-se o trâmite de edital. A corrupção e a ação da GAECO é sobre isso, sobre uma corrupção, sobre favorecimento no edital, não tem nada a ver com aprovação. A aprovação não está em investigação, a aprovação não está em xeque, nenhum dos vereadores que aprovaram não tem nada a ver com isso até o momento. Então, o que está sendo avaliado nesse momento, que houve dois secretários presos, por quê? Tinha secretários dando informação privilegiada, segundo, né, o que se apura, para empresas de fora que ganhariam essa licitação, ou seja, um quartel montado aqui, uma formação de quadrilha, uma situação para favorecer alguém, um direcionamento digital, informações privilegiadas. Muito se disse, ah, vocês aprovaram a taxa do lixo. Tanto não aprovamos, porque se nós tivéssemos aprovado, já estava cobrando a taxa do lixo. A Câmara não aprovou a taxa do lixo. A Câmara aprovou a concessão do serviço. A concessão é uma empresa privada passa agora a recolher o lixo, a empresa privada passa a ter uma usina de tratamento do lixo, que recursos, parte dos recursos arrecadados nessa usina seria revertido para o município e o município ia deixar de gastar 80 milhões que gasta hoje com resíduos sólidos. Então você tira do município e joga para a iniciativa privada. É isso que nós aprovamos. Agora, poderia sim a prefeita fazer essa aprovação e ter uma concessão sem ter taxa do lixo, o município custear. A lei do marco do saneamento aprovado lá em Brasília, ela permite que ou o município custeie ou passe o custo para a gente pagar, privada. A população, iniciativa privada, etc. Isso pode. Agora, quem determina a taxa, determina o que vai fazer, é a prefeita, não é vereador. O vereador aprovou a concessão do lixo. Então, são dois momentos. Concessão aprovada, não tem nada de errado, não tem corrupção nenhuma, não tem problema nenhum. Virou lei, começa o processo de edital. Nesse trâmite de edital, houve indícios de irregularidade. Foi onde a GAECO atuou, o Ministério Público atuou e ofereceu a acusação agora contra aqueles que estão sendo acusados. E eles terão amplo direito de defesa e nós não estamos pré-julgando, falando que tem envolvimento da prefeita ou do governo, de jeito nenhum. Por enquanto, nós sabemos dos secretários e daqueles que os áudios vieram a público. Agora, nós precisamos aguardar a investigação ser concluída para que tudo seja apurado. A Câmara Municipal abriu uma processante para que tudo seja apurado com a maior lisura possível e nós estaremos do lado certo. Como vereador, eu vou estar do lado certo. O lado que tiver apuração, nós estaremos do lado certo.
0: Vereador, mas a única alternativa que tinha para aquele momento era passar para a iniciativa privada? Você não via na prefeitura condições para meios próprios de fazer isso?
1: Eu particularmente não, porque assim, ó, em Durbe tinha 10 caminhões de lixo, 5 quebrados. 50% das pessoas faltando. Nós com problema na coleta, que estamos até hoje. Uma série de problemas. Quando a Indurbe para, quando eles resolvem parar, ninguém coleta mais lixo da cidade. Vira um caos, como já aconteceu outras vezes. Quando é época de saidinha, que os reeducandos não vão trabalhar, vira um caos também na coleta de lixo. O marco do saneamento fala que o município que não tratar o seu lixo, aquele município que não tratar o lixo, ele terá problemas e não receberá mais repasse público. Hoje nós não tratamos, nós enterramos o nosso lixo. Nós temos que ter uma usina de tratamento. O investimento dessa usina passa de 300 milhões de reais. A Indurbe não tem condições. Se não for uma parceria público-privada, nós não vamos conseguir fazer com recursos próprios, com recursos da prefeitura. Então, por isso e outros motivos, que nós aprovamos a concessão. Continuo sendo a favor da concessão, continuo sendo favorável ao PPP. Não vou mudar meu posicionamento quanto a isso. Mas não sou favorável à corrupção, não sou favorável ao favorecimento de edital, eu sou a favor de abrir uma ampla participação dessa discussão e a gente achar a forma mais barata para o município e para aquele que está no final da linha.
0: Mas essa PPP nem começou e já tem polícia envolvida. Como fazer para impedir que isso possa continuar desse mesmo jeito, vereador?
1: Tem que dar clareza, né?
0: Como parlamentar, o que você tem feito para atuar? Gostaria de ouvir a sua resposta a respeito disso.
1: É, a Câmara Municipal aprovou uma lei que o edital não foi seguido conforme a lei. E aí o Tribunal de Contas, o Ministério Público, todo mundo atuou. esses órgãos estão aí para isso, né? Então, quando você não cumpre a lei, eles entram, né, em ação. A Câmara Municipal está lá para fiscalizar, para cobrar o Executivo de cumprir a lei. A lei da concessão é boa. O que nós precisamos é dar lisura nesse processo, mas quem faz edital não é a Câmara, quem faz edital é a Prefeitura.
0: É a autonomia do Executivo, né?
1: É a autonomia deles. Então, assim, é o negócio jurídico, é o corpo da Prefeitura que faz. Esse corpo da Prefeitura tem que fazer com a maior lisura possível.
0: Perfeito. Agora vamos falar do André Maldonado, candidato a deputado federal. Se eleito for, qual que é a sua pretensão atuando lá no Congresso Nacional?
1: Então, hoje, assim, a gente é candidato a deputado federal, né? Estamos chegando aí na reta final, estamos a 4 dias, né, das eleições. Fizemos um trabalho, Cirineu, intenso, de porta a porta, de rua, de semáforo, de visitar. Provavelmente quem está nos ouvindo de alguma forma teve contato com o nosso material, ou seja visual, ou seja via internet, ou seja físico. De alguma forma ouviu falar no André Maldonado, ouviu falar no 1114, que é o nosso número. Nós trabalhamos intensamente. O que nós precisamos? Que Bauru tenha um representante. Que Bauru tenha uma pessoa para chamar, sabe, de seu. Bauru faz 8 anos que não tem nenhum deputado federal. Bauru precisa ter um deputado. 50 milhões de reais... O deputado tem acesso só de emenda impositiva, fora interlocução política. Então, eu quero ser um deputado que terei um escritório aberto aqui em Bauru para atender prefeitos e vereadores de Bauru e toda a nossa região. Um deputado raiz, sabe? Um deputado, como eu disse em uma outra rádio, Chico Bento, aquele deputado que pega na mão, que abraça, não um deputado midiático de internet que as pessoas só veem pela rede social, mas um deputado que as pessoas sabem que mora em Bauru, um deputado que as pessoas sabem que tem escritório em Bauru, que quando elas forem para Brasília o gabinete vai estar aberto, que nós vamos atender e, acima de tudo, investir. A minha prioridade hoje, você me falar, André, qual que é a sua principal prioridade? São duas. Distritos industriais, que está abandonado nossos distritos. Nós temos que pegar emenda e mandar para a infraestrutura dos distritos, para que Bauru receba indústria, para que Bauru receba empresa e que a nossa cidade seja industrializada. Que as pessoas que moram em Bauru não tenham essa opção de trabalhar no mercado ou trabalhar numa empresa de cobrança, que hoje é comércio ou serviço. Mas que a pessoa que está em Bauru tenha condição de trabalhar numa metalúrgica, tenha condição de trabalhar numa indústria para ganhar um salário melhor e fomentar toda a nossa economia. Segundo passo é trabalhar para que a saúde pública de Bauru não seja mais a pior do estado. A nossa DRS é a pior do estado. Leitos versus população, somos a pior. Nós temos que fortalecer a saúde, abrir mais leitos. O Hospital das Clínicas tem leito para ser aberto. O Lauro de Souza Lima precisa ser subutilizado da forma correta, bem utilizado. Hoje ele está lá mal utilizado, nós precisamos utilizar o Lauro. Precisamos trabalhar, se for necessário, abrir sim o Hospital Municipal, enviar recursos, mas antes abrir essas duas pontas, antes de criar um custo para o município de um hospital municipal, abrir essas duas pontas e que o Estado faça parte dele. Nós sabemos que um deputado tem 50 milhões, 50 milhões é muito dinheiro se nós injetarmos isso na saúde. Temos um aeroporto que não funciona.
0: Sim.
1: Um aeroporto que não sobe voo. Imagina esse aeroporto virar um aeroporto de carga.
0: Também.
1: Né? A estrutura logística que nós teremos aqui.
0: E a falta de representação, né, de alguém que leve, né, a bandeira de Bauru no Congresso Nacional acaba afetando em tudo isso.
1: Exatamente.
0: Bauru fica sendo preterido, deixando de lado. E a gente demonstra isso com exemplos. Cidades como Piracicaba, São José do Rio Preto, que há 20 anos atrás eram menores que Bauru e hoje, né, passaram a cidade por conta disso, né, de faltar alguém que representasse não só no Congresso Nacional, mas na Assembleia como deputado estadual. Isso dificulta e muito. Por isso da importância, e a Canal Mais FM sempre defendeu isso, viu, candidato? Desde quando nós iniciamos lá no Jaraguá, no ano de 2000, que Bauru não tinha naquela ocasião deputado federal, a gente levou todos os candidatos à cidade para que cada um, né, apresentasse seu projeto, sua proposta. E agora a gente vive ainda, mesmo passados mais de 20 anos, o mesmo cenário, a ausência, a falta de uma representação.
1: É isso.
0: Ah, e eu percebo também o engajamento, né, de um grande número de pessoas vestindo a sua camisa. Isso também é bom, né? Demonstra que você está fazendo um trabalho importante e sendo reconhecido.
1: É, exatamente. A gente vem crescendo nas pesquisas, a gente vem subindo, vem sendo uma opção. Hoje praticamente liderando pesquisas. Então, assim, a gente acredita muito no trabalho, a gente acredita muito no que está sendo feito e construído. Importante, né? O governador liberou 1 bilhão o ano passado para a saúde. 1 bi. Para o estado de São Paulo. Bauru recebeu 530 mil. Então, 530 mil para quem está em casa, fala, nossa, 530 mil é muito dinheiro. Não deve pagar nem luva e seringa que o hospital estadual utiliza no ano. Não é nada
0: de dinheiro. Tem medicamentos que custam mais que isso.
1: É, não é nada de dinheiro. Se você fizer um comparativo com Marília, Marília recebeu mais de 6 milhões. Isso está no portal de transparência. Sorocaba recebeu mais de 15 milhões. Rio Preto recebeu mais de 20 milhões. Ribeirão Preto mais de 18 milhões. E Bauru 530 mil. Por quê? Todas essas cidades têm deputado estadual e federal. Todas. Bauru não tem.
0: E essa polarização política também? Como que você está lidando? Como que você se posiciona sobre esquerda, direita e essa ideologia que a população fica no meio sangrando, sofrendo, a exemplo da saúde, como você usou de exemplo?
1: É, criou-se um nós contra eles, né? É, antigamente não era assim. Você tinha muita gente que votava tanto da direita quanto da esquerda, por exemplo, em Fernando Henrique Cardoso. Aconteceu isso. É, mas desde o governo, acho que houve uma clareza nesse assunto, Bolsonaro versus Lula, versus Dilma, Bolsonaro versus Haddad, que o Bolsonaro ganhou a eleição, mas que era versus Lula, né? Uhum. Lula preso, Bolsonaro foi e venceu aquela eleição do Haddad. Depois veio Lula, Bolsonaro, aquela discussão toda que o Bolsonaro perde. Então houve um racha do país. A gente sabe que metade está de um lado, metade está do outro. Isso as pesquisas mostram. E tem uma parte grande da população que nem vai mais às urnas porque está cansado de tudo isso. É. E isso é muito triste.
0: A abstenção é um número elevado.
1: Aumentou muito por causa dessa discussão. Então, assim, eu sou uma pessoa que os meus valores e aquilo que eu defendo está de centro-direita. Por que centro-direita? Tem pautas da esquerda, como assistencialismo, cuidado ao próximo, que também me atrai. Tem coisas boas, mas pautas ideológicas minhas estão atreladas à direita, atrelado àquilo que a direita prega. Então, assim, eu me considero um cara de centro-direita, um cara de diálogo. Independente de quem for o presidente, eu vou dialogar com o presidente. Eu vou construir uma linha de diálogo. Vou ser oposição para qualquer um dos dois naquilo que for pautas contra o que eu acredito. Agora, abrir um diálogo e dialogar para que o município cresça, isso é fundamental. O que adianta? Se eu sou eleito deputado federal, o Lula é eleito presidente. Ele não é o meu presidente, mas se ele é eleito presidente, eu vou só tacar pedra nele e não vou trazer recurso federal nenhum para o município? Não, não é isso. A questão é dialogar, mas sabendo que eu sei aonde eu estou, eu sei os valores que eu defendo e eu sei quem eu sou. Agora, hoje, nesse momento, meus candidatos é André do Prado, 222, para senador. Guilherme Derrite, 111, para senador. Tarcísio, 10, para governador. E Flávio Bolsonaro, 22. Esses são os meus candidatos.
0: André Maldonado, você cita o Tarcísio, né, como sua referência para continuar como governador do estado de São Paulo. E como que fica a coordenação, exemplo da saúde, nessa destinação? Tem lá representante na Assembleia que acaba facilitando, mas ele não está tendo um olhar sobre Bauru, que está desassistido e que também precisa atender a sua população? Você tem abrido um canal de diálogo com ele? Tem tido um acesso?
1: Eu tive algumas conversas ainda quando não era candidato com o secretário de saúde, né, o Dr. Leocis Paiva, e algumas conversas com alguns deputados regionais aqui que estão em volta da gente para chegar num diálogo com o governador. Recentemente eu tive um evento com o governador em Itapeva e eu conversei com ele sobre a saúde de Bauru. E é óbvio que se você tem um recurso de bilhões, você vai destinar para onde tem deputado, porque o governador precisa dos deputados.
0: Para governar.
1: Precisa, para governar. Assim como o prefeito precisa dos vereadores para governar. Se você não tiver uma câmara alinhada, o prefeito tem muita dificuldade de governar. Ele não tem paz, não aprova nada. E o governador, ele quer ter base. Para ter base, ele precisa destinar o recurso para aqueles deputados da base. E é assim que funciona. E ele foi muito claro, ele falou, é uma pena que Bauru não tem representante. É uma pena que Bauru novamente, sabe, tá rachado com um monte de candidatos. Ele falou, é uma pena isso. Ele espera muito que Bauru faça deputado estadual e que Bauru faça deputado federal. Porque se tiver, a gente começa a ter uma liderança central posicionada, uma liderança que vai bater na porta dele. Porque que vereador que tem autonomia para bater na porta do governador? Até prefeito é difícil bater na porta do governador.
0: É, de fato, essa representação, como a gente vem falando, né, acaba facilitando e muito. Quem quiser conhecer um pouco mais sobre o André Maldonado, as redes sociais...
1: André Maldonado Oficial Instagram e André Maldonado Facebook, tem TikTok também. Temos todas as redes sociais abertas. É, se você entrar no nosso Instagram, que é a rede mais ativa nossa, é o Instagram. E assim, é importante, eu faço um apelo que a população que está nos ouvindo, sabe? Eu faço um apelo que a população mesmo... Às vezes a gente vê, ah, eu sou membro de uma igreja tal. Às vezes a pessoa me ouvindo, sou membro dessa igreja e a igreja tem um candidato lá de São Paulo. Gente... Se conscientize nisso, vota para quem é de Bauru.
0: Bem lembrado, viu? O número de candidatos que tiraram votos...
1: Muito, 53% da cidade votou para quem é de fora.
0: E como que você vê esses candidatos que são influencers? Um Tiririca da Vida, o Caneta Azul, Menina da Bota, não desmerecendo, às vezes tem muito a contribuir com a cidade, mas você vê que não tem um histórico que legitimou essa pretensão?
1: Com todo respeito, não serve para nada. Não serve para nada. Isso aí é bom para o partido, porque tem os puxadores de voto. O pessoal pega pessoas famosas para explodir de voto, para puxar os outros. Mas para a gente que está aqui na cidade, não serve para nada isso. É, a gente deu 8 mil votos para o Tiririca. O Tiririca nem pisou em Bauru, nunca nem pisou em Bauru. É. A gente deu 5 mil votos para Carla Zambelli, não precisa ir longe. Carla Zambelli, que não é uma influencer, nada, era uma deputada, mas nunca mandou nada para Bauru, nunca fez nada pela gente. Então assim, gente, bauruense, vamos votar em bauruense, vamos acreditar no povo bauruense. Analise as propostas aí, escolhe o melhor da sua cidade. Tem gente boa em Bauru, tem gente brigando por Bauru, trabalhando por Bauru.
0: André Maldonado, 25 minutos de bate-papo, suas considerações finais.
1: Eu faço agradecimento, Sirineu, a você e a Canal Mais FM por nos abrir essa oportunidade, ao público que está em casa, nos ouvindo, no trabalho, no carro, onde estiver, eu faço agradecimento e dizer que Bauru merece muito ter um deputado federal. Eu sou um deputado federal da casa, raiz, faz... É, eu tenho 40 anos, faz 40 anos que eu estou em Bauru, não sairei de Bauru, minha família está em Bauru, meus negócios
0: estão
1: em Bauru.
0: Aliás, sua família é do Redentor, né? Periferia.
1: Minha família é do Redentor, eu nasci no Redentor, cresci na periferia, andei de ônibus, pude em UPA, conheço, eu sei as necessidades da população. Então a população pode ter certeza que vai ter um cara que ama essa cidade e que não vai permitir que Bauru seja passado para trás. Eu vou estar lá defendendo, não o André, não empresários, mas o público bauruense, a população bauruense. E nós vamos avançar. Você que está em casa, vote dia 4 de outubro, André Maldonado, 11/14.
0: Candidato André Maldonado, obrigado pela sua presença aqui nos estúdios da Canal Mais FM. Estaremos sempre de portas abertas para ouvi-lo e também para encaminhar, né, as nossas... A gente recebe muita demanda da população, né? Então... Espero que assim continue, né, nos atendendo, como sempre fez. Obrigado.
1: Muito
0: e boa
1: obrigado.
0: Sorte e sucesso na eleição. Agora, 9h46, seguimos por aqui.

Lucas e Luan, só pra vadiar aqui na programação da Canal Mais FM. Antes, Zezé de Camargo Luciano, irmão da Lua, amigo das estrelas. 5 minutos, faltando pras 10. Bom dia pra você que ouve a Canal Mais FM. Nesta manhã de quarta-feira, já já tem a previsão do tempo, hein, gente? Que tempo maluco, aliás, né? Bom, deixa eu falar do dia de hoje, 30 de setembro. Chegamos ao final de mais um mês, gente. Agora vem outubro, novembro e dezembro, último trimestre do ano, praticamente bye-bye 2026. É, hoje comemoramos o quê? Nesta data, nossa, eu puxei a tela aqui, saí, deixa eu abrir aqui. Hoje é o dia do podcast, podcast que ficou tão popular na epidemia da Covid. Eu lembro que falava bastante de podcast antes da pandemia, mas ninguém dava trela, né? E acabou se popularizando de uma tal forma que existe o dia agora, nem é nacional, é dia internacional do podcast, comemorado hoje no dia 30 de setembro. Também é o dia internacional da tradução, data reconhecida pela Organização das Nações Unidas, e dia... que é isso? Dia do churrasqueiro, gente. Olha que maravilha, hein? Hoje é o dia do churrasqueiro, originário do Rio Grande do Sul. O churrasco surgiu no século 17, nas imensidões dos Pampas, quando essa parte do Brasil era ocupada por milhares de cabeças de gado selvagem, oriundas de Buenos Aires e de outras áreas da Argentina. A princípio, o churrasco que conhecemos era raríssimo, pois naquela época não havia preocupação com o comércio de carne bovina, mas sim com a obtenção do couro e do sebo. Olha que interessante. O principal atrativo lá atrás, lá nos anos de século 1700, era mais assim o couro e do sebo. Então, para isso, realizavam-se as vacarias e as matanças de gado. Os vaqueiros, depois de cercarem e matarem os bois, cortavam o pedaço mais fácil de partir e assavam num buraco aberto no chão, temperando-o com a própria cinza do braseiro. Olha que interessante a história. Os restos dos bois, como não havia como conservar tanta carne, eram abandonados, apodreciam ou eram consumidos por aves de rapina ou outros animais. Olha isso, eu desconhecia. Eu nem imaginava que o churrasco começou no Brasil, então, lá no Rio Grande do Sul, no século 17. Interessante, hein? Que bacana. E o principal do boi que se extraía, então, era o couro e o sebo, depois que começaram a consumir a carne, a parte mais mole, e o meio que se faziam na época era assando num buraco. E aí, com isso, o churrasco foi evoluindo, se aperfeiçoando, né? Olha, nada melhor do que comemorar o dia, né? Fazendo um belo de um churrasco. Eu adoro um churrasco. Olha, quem não gosta, né? Tudo bem quem é vegetariano, mas tá aí. Hoje é o dia do churrasqueiro, na verdade. Não é dia do churrasco. Deve ter o dia do churrasco também, não lembro agora. Hoje também é o dia da secretária, gente. Parabéns a todas as secretárias. É isso. Se destacam na data de hoje. Estamos na fase da lua minguante, é isso? 273 dias do ano se passaram, restam 92. A estação é primavera e o signo Libra. Ó, daqui a pouco tem um momento modão, hein?

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0: 10:09.
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0: Show da manhã segue por aqui. Hoje é comigo, Cirineu Fedriz, até o meio do dia. Com muita música pra você. E vamos agora recordar, vamos viajar ao passado, trazer boas modas de viola, que só a Canal Mais FM destaca no rádio bauruense. Goiânia e Paranaense teremos nesse bloco, Cacique Pajé, Tião Carreiro e Praiano, que mais? Que mais? Gine Geno, uma boa do Gine Geno, antiga deles. E a gente abre com Lourenço e Lorival.
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0: Essa moda se chama As Três Namoradas.
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0: Eita, momento modão, gente, é bom demais, hein? Goiano e Paranaense, lamento de um peão, tivemos ainda pescador e catireiro com o cacique, mas o pajé. Tião Carreira e Praiano, com o final do tempo, passou por aqui também. Além de Gino e Geno, Linda Cigana. E o Lourenço Lorival, as três namoradas, abrindo esse bloco de recordação aqui pra você. 10 horas e 27 minutos desta manhã de quarta-feira. Já já eu atualizo a previsão do tempo. Daqui a pouco eu mando já a luz. Tô devendo bastante a luz aqui, viu? As participações chegando. Calma aí, galera, que a gente já fala de você aqui, viu? E seguimos por aqui, porque agora é a vez dos patrocinadores darem seus recados.
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0: Agora 10h28, bom dia.
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1: Estamos de volta, abrindo mais

0: César e Paulinho, pés descalços, 10h36, muito bom dia para você que ouve a Canal Mais FM. Vamos mandando alôs, meu amigo Anderson da Pousada, Anderson da Caçamba, obrigado, viu, pela sua audiência, Anderson, valeu. Quem mais tá com a gente?
1: Bom dia, Sirineu Feliz.
0: Bom dia.
1: E aí, muito calor, bom dia. Manda uma moda aqui pra nós, do Chico Rei Paraná, de lá pra cá.
0: Opa!
1: Do Lourenço Construções. Manda um abraço aqui pro meu parceiro Ivan Construtor, Bruno Construtor e Iago Armador. Bom
0: Opa.
1: Dia.
0: Opa! Só fera da construção civil, hein? Valeu! Também com a gente o Rosevaldo, caminhoneiro, tá viajando aí Brasil afora e sempre ouvindo a Canal Mais FM. Obrigado! Meu amigo o Roberto, galera aí da JR Esquadrias de Alumínio. Ouviu a entrevista também com o candidato, né? Colocou aí sua posição. Quem mais tá com a gente? Grande Peixe, ô Peixe do Jaraguá, o Edivaldo, meu amigo Edivaldo, bom dia.
2: Aqui é o Peixe, tô ligado no seu programa,
0: sempre, viu? Sempre, né?
2: Tá com um modão pra gente aí, do Christian Ralph aí, beleza?
0: Tá aqui na agulha.
2: Qualquer uma deles aí pra gente. Parabéns aí pelo seu programa aí, viu?
0: Deixa comigo, obrigado.
2: Tô assistindo aí desde a primeira hora da manhã.
0: Sei disso.
2: Beleza, valeu.
0: 24 horas ouvindo a Canal Mais, Grande Peixe. Meu amigo Mauro, bom dia. Claro, meu amigo, deixa comigo. Ele disse que tá na escuta, manda uma caprichada pra nós. É, um abraço pra Val, também toda a família. Obrigado, viu, Mauro, pela audiência de sempre e também as participações. Seguimos por aqui, já tem mais alôs.

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1: Aí, Christian Ralph, você não me ensinou a te esquecer? Foi lá pro Peixe do Jaraguá. Grande Peixe, antes Teodoro Sampaio, beijando a boca do copo. O melhor da música sertaneja pra você, aqui na Canal Mais FM, uma rádio muitas vozes. 10 minutos agora, faltando pras 11 desta manhã de quarta-feira. Obrigado pela audiência, obrigado pelo carinho dos ouvintes com a gente. Deixa eu mandar um abraço pro Pedro, a galera ali da marcenaria, eu não sei o nome da marcenaria sua, hein, Pedro? Aqui perto da FIB, naquela passagem do Joaquim Guilherme. Estive lá essa semana e a galera com o rádio ligado na Canal Mais FM. Que maravilha, gostei de ouvir e ver. E um abraço para todos vocês aí. Manda para mim aqui o nome da marcenaria para dar aquele alô especial para vocês. Vamos falar da previsão do tempo agora?
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1: Vamos lá então, segundo o IPMET da Unesp de Bauru, essa quarta-feira segue com instabilidade associada ao desenvolvimento de uma frente fria que podem provocar chuvas e trovoadas isoladas de curta duração em todo o estado de São Paulo. As temperaturas caem um pouco. Tem indicativos para quinta amanhã, portanto, com o aumento da instabilidade, com maior número de possibilidades de pancadas de chuva, algumas acompanhadas de trovoadas. E as temperaturas seguem um pouco amenas, viu? Hoje ainda a temperatura chega nos 31 graus a máxima. Amanhã, quinta-feira, mínima de 21, máxima de 27. Na sexta, mínima de 19 e máxima de 24. É isso? Isso mesmo. E no sábado, mínima de 16 e máxima de 26 graus. Tempo, então, com possibilidade de chuvas aí para os próximos dias, segundo o radar meteorológico da Unesp de Bauru. Nesse momento, aqui nos estúdios, no bairro Alto Paraíso, o nosso termômetro está na casa dos 28 graus e a umidade do ar em 58%.
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1: Já de Jefferson, saco de ouro.

0: Alain e Aladim, amiga. Oh, já tô cansado de dizer, né? O melhor da música sertaneja é aqui na Canal Mais FM. Tivemos ainda já de Jefferson e a música Saco de Ouro. Agora, 2 minutos, faltando para as 11. Já já tem mais alôs para você, viu? Volto na sequência dos patrocinadores que vão dar os seus alôs com mais músicas. Não saia daí.
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0: Chico Rei Paraná, Canarinho Prisioneiro. Mais uma que a gente recorda aqui. Não é tão antiga, mas faz parte dos clássicos, né? Milionário José Rico, você vai ver. Ouvimos também. Olha a hora da coincidência. 11 horas e 11. Bom dia pra você. Obrigado, viu, pelo carinho. Obrigado pela audiência. Vamos com mais participações. Oi, Antônio de Souza, bom dia.
1: Bom dia, Cirineu, tudo bem?
0: Tudo ótimo.
1: Ô, Cirineu, gostaria de ouvir uma música com André e Andrade, Pássaro Sem Ninho. Ofereço especialmente para você, para todos da rádio, para todos os ouvintes, todos os meus familiares, para todos meus amigos e amigos da Canamais FM. Alô, Cirineu, um
0: valeu,
1: abraço.
0: Com outro...
1: Deus, Canamais, uma rádio, muita voz.
0: É o Antônio do Santa de Virges, né? Também a Sueli Belíssimo está com a gente lá na Pousada da Esperança 2. Quem mais? A Isabel do Nova Paulista.
2: Bom dia, doutor Cirineu. Que Deus te abençoe muito, você e sua família.
0: Amém. Obrigado, Isabel.
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0: Edson Hudson.

0: Mato Grosso e Matias, ponto de chegada. As Mineirinhas briga com ela e também Adson e Hudson assobia. O melhor da música sertaneja pra você aqui, 11h22, tem mais alôs pra eu mandar. Alô, Lola Monteiro. A Lola sempre ligadinha no show da manhã. Ótimo dia pra todos nós. Obrigado, Lola. Tiririca. Bom dia.
1: É o Tiririca, pior que tá no filho. Gostaria de ouvir. E que linda do violeiro. Estamos aqui na Vitória Regis de Itabaiana, aqui sentando tijolo igual doido aqui.
0: É isso aí, meu.
1: Eu fico meu patrão Cleber,
0: tá
1: todos ouvindo da canal mais aí, beleza? E pra vocês da rádio.
0: Valeu, um abraço. Também com a gente na sintonia, a Merlin da Avenida Industrial, dizendo, olha, que programa gostoso de se ouvir e curtir. Obrigada. Obrigada por existir. Estou afastada por motivo de saúde. Peço oração a todos, pois a situação é séria. Merlin da Industrial. Que Deus te proteja, te dê a cura. Tá bom, Merlin? Se cuida, tá bom? Um abraço, viu? Beijo no seu coração. É, e hoje temos uma informação para passar para os ouvintes do show da manhã, né? De segunda, terça e quinta, quem ouve o show da manhã, ouve o Fábio Ramos na apresentação. E nasceu a filhinha dele agora de manhã, a Sara. É, o Fábio Ramos é papai. Parabéns, Fábio, a sua esposa, e que a Sara venha com muita saúde, que venha trazer muita luz e bênçãos, viu, para o casal. Parabéns, Fábio Ramos, que é papai. Parabéns pelo nascimento da sua filha, a Sara. Volto já, gente, com as minhas últimas.
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Franguinho na panela com Guilherme Santiago. É hora do almoço chegando, né? A música é propícia. Antes, João Paulo e Daniel com Qual Carícia. Gente, eu encerro o programa um pouco mais cedo hoje. Compromissos na advocacia. Tem audiência logo mais a uma hora. Então, finalizo um pouquinho mais cedo. Eu agradeço a audiência, agradeço todas as participações. Daqui a pouco tem o horário eleitoral. E também, na sequência, vem o Edu Nunes com o Super Tard. E hoje é um dia que eu não deveria deixar de passar sem lembrar. 30 de setembro foi quando a Canal Mais FM entrou no ar oficialmente em 2016, legalizada. O início das operações em caráter experimental depois que a rádio foi legalizada se deu no dia 5 de agosto. Daí foi fazendo os preparativos, testes, até que no dia 30 de setembro de 2016 a gente iniciou a nossa programação em definitivo. E hoje, então, 10 anos desse segundo ciclo da rádio legalizada. A gente ficou quietinho porque a gente está preparando aí algo para comemorar e para festejar nos próximos dias. Então, para não passar em branco, pelo menos o dia 30 de setembro hoje, eu não deveria deixar de falar sobre os 10 anos que estamos comemorando nesta data. Obrigado a toda a equipe, obrigado a todos que por aqui passaram, foram muitas, muitas pessoas. Muitos nomes em grandes emissoras, aprenderam com a gente, fizemos nosso papel de escola, de formação, e sem dizer aí o incontável número de ouvintes e também de parceiros, patrocinadores que vestem a camisa e estão com a gente desde então. Só tenho a agradecer, muitíssimo obrigado, viu gente? Obrigado mesmo, de coração. E o nosso hino, né? Essa música, esse jingle, essa musiquinha da Canal Mais FM, a gente tocava desde quando a gente sofria, né? Com todo aquele processo histórico de legalização. Finalizo com ela e a todos uma ótima e abençoada quarta-feira. Volto na sexta nesse mesmo horário. Eu não sei como será amanhã o Fábio Ramos por conta do nascimento da filha dele hoje. Tá, mas se eventualmente não for possível ele estar aqui, vou estar apresentando, tá bom? Tchau, gente!

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2: 11:54.
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1: É clima de festa, ó, meio-dia, 31 minutos, hein? Bora começar a nossa bagunça gostosa e organizada de todos os dias.
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1: 30 de setembro do ano 2026. Há 10 anos atrás, oficialmente abrimos os microfones da nossa rádio Canal Mais. Há 10 anos atrás, começamos essa jornada na qual saiu, graças a Deus, muito bem abençoada, com muito trampo também, muitas assinaturas reconhecidas, enfim, muito trabalho e muita dedicação e poucas ajudas aí de vocês sabem quem, né? Estamos aqui, ó, há 10 anos, comemorando hoje o aniversário também da nossa Rádio Canal Mais. Em 87.9, uma rádio, muitas vozes. Hoje uma programação toda especial, hein, gente? Hoje é clima de festa, é clima de vida também. Comemoramos hoje o aniversário da Rádio Canal Mais. 10 anos oficialmente. 10 anos, tá? Ah, mas só tem 10 anos da rádio? Não. Oficialmente, 10 anos da nossa Rádio Canal Mais legalizada, tudo certinho, com os graves, médios e agudos a todo vapor. E também, claro, celebrando a vida, né? Comemorando aí também o nascimento de mais um membro da família, nosso querido Fábio Ramos. Hoje pela manhã, pela madrugada, foi papai oficialmente. Veio ao mundo também, celebrando a vida, com muito, muito, muito amada, a pequena Sarinha. Filha do nosso querido Fábio Ramos e da dona mamãe, dona Onça Luciana. Parabéns aí ao casal também, gente, é muito motivo para comemorar, né? 30 de setembro, ano 2026, dia também do churrasqueiro, dia do tradutor, dia da secretária, parabéns a vocês que exercem e muito bem a profissão, dia também do diário oficial, dia da navegação e dia da gente bagunçar geral aqui na trilha sonora da nossa Canal Mais, em 87.9. Uma rádio, muitas vozes. Ao vivo, hein? Até as 3 da tarde, nós está por aqui, levando para você na sua casa, no seu trabalho, muita música, comunicação, prestação de serviço e pouco blá blá blá. Quero você participando, quero você mandando seus parabéns aqui na nossa programação. É clima de festa. Ops, você tá bem aí? Tá na sua casa, tá no seu trampo? Seja bem-vindo, viu? Seja bem-vinda à nossa sintonia 87.9 Rádio Canal Mais, também no nosso site oficial, canalmaisfm.com.br, também na Rádios Net, TuneIn Rádios, Facebook, Instagram, plataformas digitais, tudo para você ter acesso à nossa rádio, à nossa comunicação, ao nosso jeitinho de fazer a melhor programação para todos vocês, certo? Ó, é a nossa bagunça gostosa e organizada a partir de agora que tá no ar. É a nossa super tarde.
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4: Oi, gente.

0: Bruno e Marrone pra você aqui na nossa programação Super Tarde, aqui nas ondas da nossa Canal Mais em 87.9. Surto de Amor. Ó, participação de Jorge Matheus, hein? Bom, ouvimos também o Hugo e Thiago. Vou Te Amar. Também o Zé Felipe com Ana Castela. Tá aí, ó, pra você, Sua Boca Mente. Eita, nós, hein? 12:44, hein, gente? 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Vamos atualizar pra você também tempo e temperatura na cidade de Bauru. Atenção, hein? Atualizando 28 graus, marcando os termômetros em toda a Centro-Oeste Paulista. Máxima hoje 32 graus, zero possibilidade de chuva. A umidade está marcando aqui a 58%. Vento de 6 km por hora. E o céu, pelo menos aqui pelo IPMET, está marcando limpo. Mas no meu visual, tem nuvens, uma chegando aqui, a outra chegando ali, quando uma encosta na outra, nada mais a declarar, rapaz de Deus. Bom, seguinte, gente, ó, em clima de festa hoje, comemoramos a vida da nossa Rádio Canal Mais oficialmente, tá? A nossa, Edu, mas a rádio só tem 10 anos, então... 10 anos oficialmente no ar, né? Por aqui passaram grandes profissionais, uns, né, foram lá para tentar carreira solo, abandonou a dupla. Ai, ai, mas enfim, sempre a gente torcendo aí, né, pela boa comunicação e pela escola que é a Canal Mais FM e as outras terem levado eles, né? Mas a gente fica feliz demais. Também, claro, né, gente? Nesses 10 anos por aqui passaram grandes comunicadores. Muitos também já fazem morada lá com o nosso Papai do Céu. Finado Ney Ribeiro. Finado Jacinto Bento. Né? Passou por aqui também o nosso querido e finado também, Wendell Silberschmidt Empke, o nosso gordão. Né? Passou por aqui também grandes comunicadores que hoje estão em outras emissoras, em outras estações, mas levou e leva sempre o nosso carinho e o nosso respeito e a nossa amizade também. Dias desse mesmo aí, encontrei no mercado um amigo em comum de todos nós aqui, e ele falou, que isso, rapaz, eu tô lá, mas eu ouço você, você me ouve, e não tem rivalidade não, né? Nosso querido Biratã Marques. Também passou por aqui Gia Augusto, enfim, muitos e muitos, a gente vai fazer uma listagem uma hora dessa aqui. Ah, o ouvinte tá tendo vez e tá tendo voz aqui também na nossa programação, hein? Eita, nós! 14996-188790, 14996-188790, para você, ouvinte, pedir aí a sua música e, claro, mandar o seu alô. Ela vai abrir as participações hoje. Fala, Valdete!
1: Ai, boa tarde, Edu Nunes, aqui ó, Valdete aqui da Costa Júnior Quadra 7, meu gato, você não toca um brega rasgado pra Valdo Felipe Falcão, nem tchum.
0: Ô, louco.
1: Eu quero fazer pro TT Boiadeiro, seu cachorro macabra, Edímula do Três Amex, Serafina, tá, Emily, viu, um beijo pra Nerli Verdove, a Creuza Sobral, o Marcelo Dotto, o Thiago da Padaria do Can, e um beijo pra rádio, viu, que hoje completa 10 anos de rádio, né, canal Mais FM, que é uma rádio de muitas vozes, beijo pra você, meu capa preta, beijo da Val.
0: Valeu, Valdete. Essa Valdete. Ô, Valdete, eu tenho imagens, viu? Depois eu te conto. Eu tenho imagens, hein? Ah, menina. Deixa eu ver quem mais tá junto com a gente. Oi, Lula.
2: Oi, Edu. Boa tarde. Ótima quarta-feira pra você. Amém. Excelente programação. Só aquelas músicas lindas, hein, Edu?
0: Aí é bom, né?
2: Ô, Edu, hoje eu não podia deixar de participar para mandar meus parabéns pro Fábio, pra Luciana, pela chegada da Sarinha. Tô muito feliz por eles, que a Sara venha trazer muitas alegrias, muitas bênçãos na vida do Fábio e da Luciana. Tá bom, Edu? E quero dar os parabéns também para minha querida Canal Mais, que são 10 anos regularizada, né? Verdade. Mas eu sou ouvinte da Canal Mais há muitos e muitos
0: Faz
2: anos.
0: Faz um tempinho mesmo.
2: Olha, umas décadas, viu, Edu?
0: Mais ou menos.
2: E parabéns para todos vocês, locutores da Canal Mais. Eu amo vocês. Ó, de coração, Edu, um abração para todos. Toca uma música linda aí pra mim, qualquer uma que eu gosto, que você sabe que eu gosto de várias, né?
0: Verdade.
2: Tá bom? Um abração, Edu. Ótima tarde.
0: Outro, obrigado, viu, pelo carinho da audiência, minha querida Lola Monteiro. A Lola é verdadeira nessa parte aí, viu, gente? É realmente algumas décadas, né? Oficialmente 10, mas pode colocar aí que quando eu comecei... Ó, pra vocês terem uma ideia, quando eu comecei aqui eu tava com 17 pra 18 anos... 18, é. Tava quase fazendo 19, é isso mesmo. Foi mais ou menos ali. Eu lembro que tinha dois dinossauros na porta. Tinha alguns. É. Faz tempinho, viu, gente? Nem tinha um.

O som é do Guilherme Santiago para você aqui na nossa programação Super Tarde, Chovendo Estrelas. Como ouvimos também a Simone Mendes em Erro Gostoso, Felipe Falcão, Nem Tchum. Ó, meio-dia, 59 minutos. Um alôzão aqui para Guacira também, Parque Viaduto, tá curtindo a programação, mandando um alô para todos os ouvintes. Valeu, Guacira, obrigado pelo carinho da audiência. Tá mandando aí o parabéns também para nós aqui da rádio, pelo aniver da rádio, aí sim. Valeu, Guacira, obrigado pelo carinho. Comemorando hoje também mais um ano de vida, em estilo, garbo e elegância, gozando, claro, sempre de boa saúde e bênçãos do nosso Pai Celestial, o Felipe. O Felipe que é o filho, né, mais amado do Brasil e do mundo, pela Valéria Barros, comemorando aí hoje mais um ano de vida também. Parabéns, Felipe, paz, saúde, prosperidade, amor e Deus no coração sempre, tá bom? Parabéns também para a rádio Aprendi a Amar Vocês.

0: de todo o coração. Opa, valeu. A Valéria Barros, muito obrigado aí pelo carinho da audiência. Também meu amigo Niltim. Alô, Niltim. Aquele abraço. Niltinho tá lá de Bem com a Vida no Parque Jaraguá. Tá mandando um abraço em especial pra Sônia e também pra Mana, a Maria e todos os ouvintes. Mandou aqui, ó. Parabéns, Edu, pelo aniversário da rádio. Eu acompanho desde quando foi lançada. Faz tempinho já, né? Um abraço pra você, meu amigo Niltim. Obrigado aí pelas suas palavras, pelo carinho com a nossa rádio Canal Mais. Beleza? Tem apoio, os nossos apoiadores têm vez e têm voz. E a gente volta sempre com muito mais pra você.
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0: Agora 1h06 de volta, seguimos com a nossa programação Super Tarde nas ondas da nossa Canal Mais em 87.9 e também no nosso site oficial canalmaisfm.com.br. Uma rádio, muitas vozes e é claro, sempre é bem-vinda a sua voz, a sua participação. 14 99618 8790. Boa tarde, Edu. Oi, boa tarde. Ligadinho aqui, ó, na nossa programação, a rádio comemorando 10 anos. Olha que chique. Confesso que comecei a ouvir vocês há muito pouco tempo, tem menos de 6 meses, mas já estou apaixonada pela programação de vocês. Parabéns pela rádio e também parabéns a todos os comunicadores que aí fazem da família, da família. Um beijo no coração de cada um de vocês. Você mesmo diz, é uma bagunça organizada e eu amo essa rádio. Ah, que legal. É ela, a Cíntia. Ô Cíntia, textão desse aí, você trampando, hein? Tá podendo, hein? Valeu, Cíntia. Obrigado, viu? Pelas suas palavras. Obrigado aí por nos permitir também fazer companhia pra você no seu local de trabalho, na sua casa. Muito obrigado, tá bom? Um alusão também para Eliane Lima, tá mandando os parabéns também para o Fábio Ramos, papai, e também para a mamãe Luciana e também para a Sarinha, que chegou hoje ao mundo. Olha aí, ó, bênção de Deus, né? E também mandando um abraço aí para todos nós aqui da rádio, comemorando também 10 anos oficialmente. É oficial. Deixa eu ver quem mais. 10 anos? Será que já dá um seguro-desemprego bom já, ô Sirineu? Conta comigo, hein? Olá, Edu! Aqui, ó, ligadinha hoje, parabéns pra nossa rádio, né? Parabéns também ao Fábio Ramos, à Luciana, pela chegada da princesa Sarinha. Toca pra mim aí, Homem Chora Sim. Manda aí pra Lola, pra Edilma, pra Creuza Sobral, pra Maninha Lindomar, para o Muniz e também todos os ouvintes. É a Sula. Oi, Sula! Obrigado, viu, pelo carinho também da audiência, menina. Deixa eu ver quem mais tá junto com a gente. A Pati, Patrícia, da Pati Bolos. Deliciosos bolos, hein, gente? Eu recomendo. É bom demais. Faz também pão caseiro, faz de um tudo, só delícias. Maravilhosa aí, com certeza, talento e dom dado por Deus, né? Pati Bolos tá lá junto com a gente, a Patrícia, e ela pediu aqui um sucesso e eu não posso deixar de tocar, né, gente? Porque esse sucesso serve para todos nós. É um conselho e ao mesmo tempo também, claro, um momento até de celebrar para você na sua casa, para você no seu trabalho. Você que corre, vive batalhando atrás da felicidade. Será que você está batalhando e buscando do jeito certo? Olha, o simples já é maravilhoso. E para ser feliz, basta ter o simples.

Diego e Vitor Hugo pra você aqui na nossa programação Super Tarde, entregador de flores. Como ouvimos também o filho do Mijek, hein? Hoje à noite não tem luar. E pra ser feliz, sucesso na voz do Daniel, na verdade, uma música em forma de conselhos, né? É bom demais. Pra ser feliz não precisa muita coisa não, gente. Pra ser feliz basta você ter a oportunidade de todos os dias agradecer a Deus pelo dom da vida. Só. O resto a gente, ó, corre atrás, suando, batalhando com honestidade, tudo certinho, para que seja colhido bons frutos. Essa é a verdadeira receita da felicidade, na minha humilde opinião, né? 1h21. Oi, Edu, tudo bem? Com você? Opa, tudo bem. Parabéns aí para Canal Mais FM. Adoro todas as programações. Toca uma música bem linda para mim, oferecendo aí para o meu maninho Niltinho e ouvintes também da Rádio Canal Mais. Legal, beijos. É a Maria. A Maria no Parque Jaraguá. Tá curtindo aí a programação. Valeu, Maria. Obrigado aí pelo carinho também da audiência, menina. Deixa eu ver quem mais tá junto com a gente. Tá aí curtindo também a programação, né? A Simone, valeu Simone, tá mandando um abraço aí pra todos na sintonia também, legal. Tá mandando aí um abraço também pra nós aqui da rádio, parabéns pelos 10 anos, que venham mais 10, mais 10, mais 10, porque essa rádio é 1000. Opa, gostei dessa, hein? Legal, obrigado aí pelo carinho da audiência, tá bom, menina? Ai, ai, ai, deixa eu puxar aqui, gente. Eu tô enrolando vocês, porque o que que acontece? Não sei o que que acontece. Errei aqui a música, eu não tô achando ela, e é o pedido da Guacira. E cadê? Cadê, Guacira? Não tô achando a sua moda aqui, mulher. Vixe Maria, cadê? É uma dos Zezé de Camargo e Luciano, rapaz. Ô, meu Deus, ó. Tá aqui, ó. Dois corações e uma história. Aí sim, hein? Linda música. Ótima escolha.

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3: 1h30.
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5: Bom, de volta agora 1h35. Seguimos com a nossa programação ao vivo, a nossa super tarde especial, aniversário da nossa rádio, Canal Mais. 10 anos oficialmente sobrevoando o céu na cidade sem limites. 10 anos de muitas e muitas vozes, 10 anos de sempre trazendo para você informação, prestação de serviço, boa comunicação, de vez em quando também uma boa música. Ah, com a prioridade você ouvinte participando com a gente. É tudo isso e muito mais aqui na nossa programação. Oi, Edilma!
6: Boa tarde, Edu, que Deus abençoe. Quando manda aquela música, meu amigo locutor, aí eu ofereço pro Serafim, pra minha neta Ana, pra minha neta Isadora, pra minha... E a Jéssica, para a Sula, para a Lola, para a Cleia Sobral, para a Mélio, para o São Antônio, para a nossa amiga Valdete, Tetê Baiadeiro, a família do Chaco da Grama, nosso amigo Rosivaldo, o pastor Fofoneto Canamani, para todos os ouvintes, para todo aniversariante, sim, para a Nelly, para a irmã da Sula, e para todo aniversariante. E parabéns para o Fábio Ramos, para a esposa dele e para a nossa rádio Canamani, né? Parabéns, Opa. Edu. Jesus Cristo abençoe a todos mesmo. Fábio Ramos e a esposa, a princesinha dele, e a vocês aí da rádio e a rádio todos. Jesus Cristo proteja cada um. Abraço e beijo para todos.
5: Valeu, Edilma. Abraço e beijo para você também. Deixa eu ver quem mais. Ô, seu Antônio. Cadê o seu Antônio, hein? Tá aqui, ó. Chegou. Fala, seu Antônio.
7: Olá, boa tarde, Edu Nunes. Como é que tá? Tudo bem?
5: Estamos aí.
7: Quem fala, Antônio de Souza Santo Virgem. Oi, Edu, gostaria de ver uma música com Jean Giovanni, Paixão ou Loucura. Olha. Ofereço especialmente para você, para todos os ouvintes da Canamais FM, para Dona Edinho, Três Américos, José Sarafim, toda a família, Lolo Monteiro, Rosa Branca, São Nelson, Rosa Branca, Célia Souza, e também para Cleo Sobral, para Liverdó, Josivaldo Caminhoneiro, para todos meus amigos e amigos da Canamais FM. E parabéns pela rádio, pelos 10 anos que está completando hoje, viu? Parabéns mesmo de coração. E também parabéns para o Fábio Ramos, para a Luciana Ramos e para a Sarinha, viu? Deus que dê muitos anos de vida para a Sarinha, com muita saúde, muita paz, muita felicidade, muita harmonia. Tudo de bom na vida dessa criança, viu? Deus abençoe ela. Fica com Deus. Canal Mais, uma rádio, muita voz.
5: Valeu, seu Antônio. Obrigado pelo carinho da audiência. Valeu, valeu. Deixa eu ver quem mais está junto com nós aqui. Fala, meu amigo Maurício, eletricista.
8: Boa tarde, meu amigo Edu Nunes. É Maurício, eletricista aqui do Santo de Vinho. Edu, toca a música de Rick Renner para nós, por favor. É Filho. oferecer para vocês da rádio, a Júnior Fabiano, pro Paulinho, que tá curtindo aqui também perto de casa com a gente aqui, e pro Zé Milton, e pra Helena também, que tá curtindo o Canal Mais aqui, e pra Dilma do 3 América. Canal Mais, sua rádio e muita voz.
5: Valeu, Maurício. Pronto, um abraço pra você, meu amigo. Obrigado pelo carinho também da audiência. Passa aqui depois, hein? Hoje nós tá precisando de carona. 1h37. Ó, Chitãozinho e Chororó. A Patrícia tá lá de bem com a vida, tá curtindo a programação e pediu. E a gente vai curtir. Meu disfarce.

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0: Cristiano Araújo, pra você aqui na nossa programação Super Tarde. Você mudou. Antes ouvimos o Maurício e Mauri, Paixão e Loucura. Também Ed Brito Samuel, hein? Com a participação do Gustavo Lima. Homem Chora Sim, quem diz que não, né? Gustavo Mioto passou por aqui também, Pedido de Socorro. Cleiton e Camargo, Amor no Carro. Eita, nós. Também o Chitãozinho e Chororó, Meu Disfarce. 2 horas em ponto, 87.9, Rádio Canal Mais. Uma rádio, muitas vozes. É com certeza a nossa sintonia. E é claro também você, através aí do nosso site oficial, canalmaisfm.com.br, e também através aí dos aplicativos Rádios Net, Tuning Rádios, é com certeza sempre o nosso convidado especial. Falando em convite especial, hoje é quarta-feira, amanhã é quinta, claro, né, Edu? 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
8: Bora que a gente dá continuidade na nossa programação ao vivo, a nossa super tarde, agradecendo também o carinho e a mensagem, né? O respeito sempre com o nosso aqui da rádio, também sempre participativa a Sueli, Nova Paulista, tá mandando um abraço aí para todos na sintonia. Valeu, Sueli. Obrigado, viu, pelo carinho da audiência, a toda a galera também aí no Nova Paulista. Amo Deus! Deixa eu puxar aqui o histórico de participações. Um alusão aqui pra Vanessa, tá no Parque Viaduto, curtindo aí a programação, parabenizando também a todos os ouvintes que fazem da nossa rádio a mais ouvida de Bauru. Ah, Vanessa, aí gostei, hein? Parabéns também à rádio, parabéns a todos os envolvidos, sucesso para vocês sempre. Obrigado. Valeu, valeu, valeu, viu? Deixa eu ver quem mais. É o Roosevelt, né? Isso, tá certo. Um abraço aí a toda a galera do Roosevelt. Também no Parque Jaraguá tá a Simone. Oi, Simone. Tá mandando aqui Edu Nunes. Excelente tarde para vocês. Parabéns mais uma vez. Fui vizinha. Vocês foram vizinhos meus com a rádio aqui no Jaraguá. Hoje vejo o sucesso de todos. Parabéns pelos 10 anos legalizados e muitos mais. Nós amamos. Opa, valeu, ô Simone. Valeu a todos aí no Parque de Jaraguá. É, a gente teve mesmo no Jaraguá. Rapaz, nós já mudou mais que cigano, hein, gente? Para acordar pra você. Mas a nossa rádio é do Jaraguá. O nosso reduto, nossa fortaleza, nosso amado Parque Jaraguá. Ai, ai, deixa eu puxar mais, tem mais gente? Boa tarde, Edu, tudo bem? Aqui é o Cidmar. Ô, Cidmar, você tá bom, fi? Tamo junto. Um abraço aí pro meu amigo Cidmar Neto, também comunicador aqui da nossa rádio, né? E tá lá sempre também, né? Nos prestigiando, nos ouvindo durante a semana também. Ei, Cidmar, o homem da voz trovão. Tá certo? Ai, ai, deixa eu puxar aqui a capivara agora da Sueli, Nova Paulista, pediu. E a gente vai curtir juntos o Henrique e Juliano.

0: Nas ondas do amor, tá aí, ó, pra você, Rick Renner, na programação Super Tarde da nossa Canal Mais. Jade Jadson passou por aqui também, Ponto de Equilíbrio. Passou também a música aí do Zezé de Camargo e Luciana, hein? Linda, linda. Lauana Prado, Cobaia. Também Henrique e Juliano, A Maior Saudade. Ó, 2h28, 2 horas 28 minutos. Daqui a pouquinho tem Adolfo Vena comandando a máquina sonora com a programação Território Sertanejo aqui nas ondas da nossa Canal Mais. Agora tem ela, Dona Creuza Sobral. Fala, Dona Creuza.
1: Oi, Edu, boa tarde, família Canal Mais. Que Deus abençoe essa nossa tarde de quarta-feira, que seja uma tarde linda e abençoada por todos nós. Edu, como sempre, tô aqui, ó, me divertindo escutando a sua programação, tá? E quero parabenizar a Canal Mais por esse ano de vida, né? Que seja, que venha muitos e muitos anos, tá bom? E também ao Fábio Ramos e a Luciana, né, pela Sarinha. Que Deus também continue abençoando e que essa nova vida seja de muitas e muitas bênçãos, tá bom? Ficam todos com Deus, um beijo no teu coração. Puff! Ah, não esqueci do que você prometeu ontem, viu? Você não cumpriu até agora.
0: Verdade, né? Eu falei que ia fazer uma meia hora só das músicas que a Creuza gosta, mas graças a Deus hoje foi um daqueles dias de mais de 292 participações até agora. Não foi fácil não, meu gente. Tá fácil pra ninguém. Mas eu vou ajeitar pelo menos uma aqui pra você, ô Creuza, do Renan Raí, tá bom? Deixa com nós aí. Ai, ai, ai. Meu Deus do céu. Fui cobrado ao vivo, hein? Que isso? Deixa eu ver quem mais tá junto com a gente aqui também. O Oswaldo Viegas, é isso? Um abraço aí ao Diego, Digo, do Jardim Prudência. Tá ouvindo lá a programação também. Ah, o Oswaldo e também o amigo Valcir. Um abraço aí pra vocês. Obrigado pelo carinho da audiência. O Oswaldo e o Valcir e também o Digo, lá no Jardim Prudência. Também ouvindo aí a nossa programação. Valeu, valeu, valeu. A galera tá aí acompanhando, né? Meu Deus do céu, será que é cobrança? Eu nem ouvi o áudio, hein?
2: Ah, eu quero um pedaço de bolo, Edu. Pega aí pra nós, tá? Bolo? Pega aí pra nós, Edu.
0: Vai ter bolo?
2: Ai, que lindo, que lindo esse bolo, né? Me abençoe.
0: Amém, mulher, amém. Gente, olha só. O pessoal que tá participando com a gente hoje, né, tá mandando um banner, né, no nome da, enfim, a gente tá compartilhando um banner em comemoração aos 10 anos da Rádio Canal Mais para todos os ouvintes que estão participando das nossas programações. Aí a Edilma ganhou o banner também aí e mandou, vai querer o bolo. Eu também quero esse bolo aí, viu, Edilma? Pensa num bolo. Olha, a última vez que eu ganhei um bolo aqui, deixa eu ver. Eu lembro mais ou menos, mas a pessoa vai saber também, né? Tinha uma foto minha assim, ó, em cima do bolo, foi na data do meu aniversário, acho que eu tava completando 19 anos na época. É, foi um tempinho atrás já, né? Tinha uma foto linda assim, deste locutor que vos fala e tal. 5 minutos depois que eu coloquei no grupo de locutores, tinha 72 locutores dentro desse estúdio aqui e acabaram com o meu bolo. Mas foi um jeito carinhoso que a gente recebeu de uma pessoa muito especial esse bolo em um dos meus aniversários. E eu não esqueço nunca, viu? Não vou esquecer nunca esse dia especial aí. Eita, nós. Tá certo. Vamos lá, vamos girar a última meia hora? Tem mais, hein? Depois do apoio cultural, as empoeiradas.
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0: Beleza, 2:37. Seguimos ao vivo com a nossa programação Super Tarde. É o momento delas, as empoeiradas, pra gente fechar hoje em especial a programação Super Tarde. Certo, gente? Bora lá então, vamos nas empoeiradas. Não é muito distante, mas sempre uma seleção especial pra você que nos acompanha. Bora curtir. Ô, oh, dá volume aí, tá no Bluetooth? Tá no nosso site no Bluetooth, na sua caixinha? Dá volume também, ó.

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Juliano César, Coração Quer Te Encontrar. Como ouvimos também João Paulo e Daniel, Gruda em Mim. Recordamos um pouquinho também do Renan e Raí, né? Você, ó, agora 2:49. Hoje um dia especial, né, gente? 30 de setembro. 30 de setembro, há 10 anos atrás, eu recebi aí uma ligação, vamos dizer assim, né? Ô, Edu, você tá bom? Eu falei, tô bem. Rapaz, eu tô com um papel aqui na minha mão aqui, com a nossa autorização, com a nossa outorga, pra gente trabalhar. Bora! 10 minutos depois que eu desliguei o telefone, eu já tava com a mala pronta, né? Na época eu tava com o meu carro ainda, agora tô a pé, né, gente? Fazer o quê? Acontece. E acabou-se em que a gente voltou pra família novamente. E já se vão mais 10 anos, né? Com mais alguns outros anos, se somam aí 23 anos já nesse microfone aqui, ó. 23 anos de comunicação, todo dia aprendizado, todo dia um jeito diferente, sempre com a permissão do nosso Pai Celestial e principalmente com a permissão de vocês ouvintes, nos dando a oportunidade de estar falando aqui na latinha para você na sua casa, no seu trabalho, onde você estiver. 10 anos oficiais da liberação da nossa tão sonhada Rádio Canal Mais, né? Foi lutas, hein? Não foi assim, ah, vamos lá, e... Não, foram muitas lutas, muitas correrias, muitas ligações de uma moça chamada Cristina Fedriz. Faza, né? Mas graças a Deus, hoje a gente tem essa liberdade de estar aí trabalhando e graças a Deus legalizados há 10 anos. 10 anos, dia 30 de setembro, 10 anos atrás, começava uma mesinha pequenininha. Eu lembro que eu cheguei aqui, estava me reformando, estava ajeitando aqui, ajeitando ali e a gente está hoje colhendo frutos, graças a Deus, né? E que venham mais 10, mais 10, mais 10, mais 10. Porque, ó, não vou mentir pra vocês não, viu, gente? Isso aqui não é ego ou algo inflamável, né, de ego, nada não. Mas eu tive algumas propostas, de verdade mesmo, né? E quem me ligou sabe que as propostas eram até boas. E aí eu falava, não, eu gosto muito e quero tá aí junto com eles lá e tá tudo certo. Alguns aceitaram propostas e foram e estão indo bem, graças a Deus, e que assim continue trilhando sucessos em outras estações, mas eu optei em continuar aqui e é aqui que eu estou e é aqui que eu vou ficar. Só se o Sirineu e o Tião Camargo e a galera toda aí mandar eu embora, né? Aí vai dar uma justa causa, mas caso contrário, é difícil, viu, gente? Contrato aqui é bruto. 10 anos da nossa querida Rádio Canal Mais. Vamos comemorar, sim, porque nós merecemos comemorar. Um beijo no coração de todos, fiquem todos com Deus. E amanhã, se Deus permitir, aqui eu estarei, ó. Nesse microfone, na nossa sintonia 87.9. Deus, meu Pai Poderoso, permita que eu esteja aqui amanhã e que os nossos ouvintes também estejam aqui junto com a gente. Que o Divino Pai, Filho e Espírito Santo nos abençoe, nos proteja, sempre em nome de Jesus. Tchau, gente! Ops, tá chegando Adolfo Vena e eu vou vazar. Amanhã eu volto, 12:25, 12:30, nós vai estar por aqui de novo. A todos que estiveram comigo, um beijo no coração de todos. Tá, gente? Fiquem com Deus. Eu, você, você e eu, ó, nessa mesma sintonia sempre. Mais 10, mais 10, mais 10, mais 10, mais 10, mais 10. Até o arroz secar. Fui! Parabéns, Canal Mais!

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2: 2:56.
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5: 4 e 6.
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6: 4:56.
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1: Alô, meus amigos, ouvintes da Canal Mais FM, da canalmaisfm.com.br. Nosso abraço, nosso carinho. Eu sou o Tião Camargo e estou chegando com mais um No Repique da Viola. Agora em Bauru são 17 horas mais um minuto, 17:01, e a partir de agora você vai curtir comigo o que há de melhor da música sertaneja, destacando principalmente a música sertaneja de raiz. Eu falo para você diretamente dos estúdios da Canal Mais FM, na rua Ori Pinheiro Brizola 97, bairro Alto Paraíso, falando para você através da Canal Mais FM, canalmaisfm.com.br, Tabapuã, rádio web da cidade de Tabapuã, e da web rádio saudadesertaneja.com.br, e também estamos através do Facebook. Nosso telefone, o nosso zap para você participar do programa: 996-188-790. 996-188-790. Você pode enviar a sua mensagem através de texto ou áudio, se áudio, até 30 segundos. Agora são 17:02 e a gente começa com o Tonico Tinoco. Gravação de 1968, do Tinoco do Sertãozinho, Adeus Fronteira. Esta música foi gravada a primeira vez por Tonico Tinoco em 1950. Mas nós vamos ouvir uma regravação de 1958. E depois, na sequência, do Zalo e do Benedito Severo, Zilo e Zalo, também do ano de 1968. A Volta do Seresteiro, eles tinham gravado já essa música em 1958. Duarinho Santana, Serrinha e Zé do Rancho, 1959. Azulão Cordeanil, essa música foi gravada a primeira vez por Cornélio Pires e Duarinho Santana, nos anos 40, né? Mas aqui é uma gravação do Serrinha e o Zé do Rancho. Tonico Tinoco gravou essa música também com o nome de Azul Cordeanil. Mas o nome correto dela, não sei se é correto ou não, mas é a primeira gravação dela, que já foi com o Cornélio Pires e o Arlindo Santana, era Azulão Cordeanil, assim como nessa gravação do Serrinha e o Zé do Rancho. Agora são 17:03, vamos escutar.

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1: Deixa comigo agora, 17 horas mais 11 minutos, 17:11. Para você que está ligado, para você que está conectado, acompanhando comigo no Repique da Viola, nosso abraço, nosso carinho, obrigado pela audiência. 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Agora em Bauru, 17:13.

0: Prosseguindo, eu trago agora uma dupla que não existe mais. Eu conheço esses meninos aqui, mas eles não estão cantando junto. Deve estar com outra dupla, né? Excelente dupla, Vitor e Vanderil. Eles gravaram do Dr. Alves de Lima, do Zancopé Simões e também do Paulo Rolim, com a participação do Leo e Léo. Uma belíssima música, uma belíssima gravação, né? Caipira que é caipira. É, caipira que é caipira. E depois do Tiago Alves, deles também, né? Do Tiago Alves, do Vitor e do Vanderil, o Rio Pardo, meus amigos, né? Rio Pardo e Odilon, 2006. É, a Viola que não pode cair. A Viola que não pode cair. E depois Tião Brasil e Parentinho, 1985. O Tião Brasil, ele não canta mais, né? Em dupla os dois. Agora é Peão Brasil e Parentinho. Mas está aqui ainda Tião Brasil e Parentinho, 1985. Do Miro Alves e do Milton Mazzoni, Carreiro Sem Boi. Agora em Bauru 1714.
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9: 5:29.
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13: Deixa comigo agora, 17:30, 17:30, aqui, Canal Mais FM, no seu rádio, no Repique da Viola, programa que vai pro ar de segunda a sexta, das 17 às 19 horas. Eu prossigo por aqui trazendo agora para o Danilo Lourenço lá no Jardim Europa. Um grande abraço, Danilo. Obrigado aí pela audiência. Também para a Dinha Rodrigues, minha prima, da cidade de Agudos. Do Dino Franco, e Lio e Léo. Veja bem, o Dino Franco e o Léo aparecem num disco do Lio e Léo, essa música, como sendo o Lio e Léo, mas na verdade não é. É o Dino Franco e o Léo, é nítido. A voz do Dino Franco é conhecidíssima. Ele gravou um monte de música com o Léo, né, fazendo o papel do Lio, né, fazendo a segunda voz. O Dino, belíssimas gravações, mas não é Lio e Léo, né? Esse é o Dino e o Léo, com certeza. Regresso, 1973. Depois, na sequência, aqui pro meu amigo Martão de Souza. Martão de Souza lá de Quilombo, tá curtindo através do Facebook. Um abraço, Martão. Já tá fazendo um gargarejo essa hora. Vida de aposentado é boa, né, Martão? Do Zé Mulato Cassiano, 2001, Resto de Abandono. Depois para o Sebastião Valdeli, Guaxupé, Minas Gerais. Do Julião Saturno do Goiás, Valderi e Misael, 1981, A Árvore que Plantei. Um abraço para o Rodrigo Pontes e também para o Luizão, lá do Ouro Verde. As músicas de vocês estão no próximo bloco, tá bom? Um abraço. 17:31 agora, vamos ouvir.
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2: Deixa comigo agora, 17h41. E nós tivemos que tocar a música Resto de Abandono outra vez, né? Ela começou tocando aí, depois por uma falha, sabe, dessa pecinha que fica aqui perto do teclado. E acabou pulando a música. Então nós colocamos a música de novo, tá certo? Belíssima música, hein? Do Zé Mulato. Aliás, a grande maioria das músicas gravadas por Zé Mulato Cassiano é de autoria do Zé Mulato. Ele é um verdadeiro poeta. Pena que anda meio doente, sofreu uns... É o segundo acidente de carro que o Zé sofre, né? Acidente até certo ponto foi grave. Mas ele já está bem, né? O Zé também já anda com a saúde bastante abalada e tal, né? Mas está cantando aí, tocando. É um verdadeiro poeta. Acho que em atividade no Brasil... A única dupla genuinamente caipira, sertaneja, em evidência, né, em atividade, é Zé Mulato e Cassiano. Nós temos ainda aí o Lourenço Lorival também, já com seus 90 e tarará, né? Cantando ainda e tal. Mas sertanejo de raiz mesmo, o Zé Mulato e Cassiano não tem, né? Não tem. Acho que atualmente não tem. Tem muita gente aí, é boa e tal, que canta música raiz, tal, mas não compõe, não grava. Entendeu? O Zé Mulato não, o Zé Mulato tem os dois irmãos mineiros, né? Eles moram em Brasília, trabalharam como segurança na Assembleia Legislativa lá do Distrito Federal. São aposentados, funcionário público aposentado, né? Mas continuam em atividade, tá certo? E outra música bonita também, há tempo que eu não ouvi essa música, A Árvore que Plantei, né? Valderi e Misael. Também sinos do Goiás, do Julião Saturno, saudosos, né? Um pedido aí do meu amigo, meu ouvinte, meu amigo e meu xará, Sebastião Valdeli, lá de Minas Gerais, né? Guaxupé, Minas Gerais, tá certo? E prosseguindo por aqui, eu trago para o Roberto Pontes, pediu a ouvir, do Lauripe Pedroso e do Ted Vieira. O Roberto, eu vou tocar a original, a primeira gravação dessa música, feita em 1955, né? O Mineiro e Manduzinho. O Mineiro era o Alcino Freire, morreu ainda moço. Tem até aquela música, a primeira gravação do Zilo Isalo, né? O Adeus do Mineiro. Foi a primeira música a ser gravada por Zilo Isalo, é uma música em homenagem a ele, da dupla Mineiro e Manduzinho. Ele era o Alcino Freire. E o Manduzinho não faz muito tempo que morreu, morando na cidade de Sorocaba. Os filhos dele ainda moram por lá. E outro dia eu vi um vídeo dos filhos cantando algumas músicas do pai no Facebook, tá certo? Então tá aí, 1955, Preto de Alma Branca, do Lauripe Pedroso e do Ted Vieira. Do Lauripe Pedroso, que foi um componente da primeira formação da dupla Irmãos Divino, né? E depois eu trago aqui para o meu amigo Luizão, lá do Jardim Ouro Verde, está oferecendo para todos os amigos, todos os vizinhos dele lá no Jardim Ouro Verde. Ele pediu para ouvir do Goiás, do Sidão Barbosa, Belmonte Amaraí, 1972, Visita Goiás. E depois, olha aqui, esse rapaz também, ele, não sei se ele é falecido, não sei por onde anda, João Ferreira. Ele gravou com muita gente, mas aqui a dupla dele, João Ferreira e Ferreirinha, 1983. A música é a composição dele. Eu atendo o Jurandir aqui do centro da cidade de Bauru. Folhas Caídas, belíssima música. Preste bem atenção aí, tá bom? Vai também lá pro Ribeirinho Boca Rica, comunicador da Canal Mais FM, que apresenta aqui aos domingos o programa Riqueza Sertaneja, das 12 às 15 horas. Tá certo, Ribeirinho? Agora 17h45. Vamos escutar aí.
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0: 6 horas.
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0: Agora em Bauru são 18 horas, mais um minuto, 18:01. Você está ligado, você está conectado na canal Mais FM. Nós agradecemos a sua audiência, a sua preferência pelo nosso programa. E nós estamos no repique da viola, está sendo transmitido também pelo Facebook, pela Tabapuã Rádio Web da cidade de Tabapuã, estado de São Paulo, e também pela web rádio saudadesertaneja.com.br e o blog saudadesertaneja.blogspot.com.br. Todos esses canais transmitindo aí o programa ao vivo, né? O programa Saudade Sertaneja na web rádio Saudade Sertaneja, que continua depois, né, do programa no repique da Vel, termina aqui, mas continua na web rádio Saudade Sertaneja, tá bom? saudadesertaneja.com.br. Cuidado, que agora inventaram também lá em Santos, se não me engano, uma rádio Saudade Sertaneja, a rádio Saudade Sertaneja de Santos, né? A minha Saudade Sertaneja já tem 40 anos, né? Botaram o mesmo nome, só botaram Saudade Sertaneja, rádio Saudade Sertaneja de Santos, né? Tudo bem, né? Tem espaço para todo mundo. Só que o que eles tocam lá de música de raiz tem quase nada, né? Agora em Bauru são 18:03 e por seguindo aqui que eu mando lá pro meu cunhado, né? O pé de bode, é o Zé Batista Nascimento, lá em São Pedro, né? Curtindo através do Facebook. Um abração para você, para Célia, para Negue, para Rogerinho, para todo mundo aí. Do Dino Franco, Abel e Caim, 1968, Natureza. E depois, na sequência, para o Moacir da cidade de Pejaú, do J. Reis e J. Santos, 1987, do Darcy Rossi e do Marciano, Folhas Mortas. O J. Reis anda por lá, por Itápolis ainda, né? O J. Santos morava em Borborema, ele é falecido. Duplaço. Muito boa essa dupla. Felizmente se acabou. E depois, na sequência, trazendo aqui para o Rogério da Vila Independência, do Zé Mineiro e do Mirandinha, do Zé Mineiro e do Rubens Avelino. Zé Mineiro e Mirandinha, 1979, Cenário do Meu Sertão. Uma lula pro Negão Piteira. Vamos botar sua música no próximo bloco, tá bom, Piteira? Também o Wagner, o Reginaldo, o Jacaré, lá do Parque das Nações. Eu tô procurando essa música que você me pediu. Por enquanto eu não achei não, viu? Mas assim que achar a gente toca, tá bom, Jacaré? Um abraço!
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2: Deixa comigo agora, 18 horas 14 minutos, 18 e 14, e atenção, mais uma vez aí para o cardápio do jantar de hoje da Rotisserie Nossa Senhora Aparecida. 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

0: E prosseguindo, eu trago aqui atendendo o meu amigo Negão Piteira. O Negão Piteira lá do Jardim Ouro Verde. Um grande abraço para você, dona Fátima, para todo o povo do Jardim Ouro Verde, do Ronaldo Adriano, do Anaí e do Edson Russo, o trio Parada Dura 1987, Cordão de Ouro. E depois, na sequência, eu trago para o Sebastião Gomes. Alô, xará, um abraço, obrigado pela audiência. Do Moreno, Moreno e Moreninho, 1968, João Boiadeiro. A terceira desse bloco, pro meu amigo Gagai. Ô, Gagai! O Gagai, ele pede a música, ele fala o compositor, os compositores da música, o intérprete da música, fala tudo. Tá, conhece, hein, Gagai? Vamos arrumar um jeito pra você fazer o programa no repique da viola, né? Ele tá viajando, tá chegando em Bauru e tá curtindo no repique da viola. Do Carlos César do Morgado, Mocoque e Paraíso, 1986, Orelhão Azul. Escuta aí.
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2: 6h28. 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
0: 6:31.
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Agora em Bauru são 18h33. 18h33, um alô pra Valdete. Alô, Valdete, boa noite, Tião Camargo, boa noite. Toca pra mim aí Zé do Rony, Zé do Pinho, Preto e o Branco. Só que essa música eu não achei. Eu conheço essa música, eu devo ter, mas tá lá na minha casa, no meu computador, né? Não achei a música, não tem nada a ver com aquela música Preto e Branco do Jacó Jacozinho. Uma outra música, belíssima música também, com Zé do Rony, Zé do Pinho, mas eu não achei. Outra que eu também não achei, aliás, eu não entendi o nome da música que ele falou aqui no áudio. Até pedi aqui para ele repetir o nome, não repetiu. O meu amigo, o Jacaré, lá do Parque das Nações. Jacaré, eu não entendi o nome da música que você pediu com o Christy Ralph, tá bom? Mas vai para você, ele tá oferecendo para mim, tá oferecendo para a esposa dele, a Isabel, o TT Boiadeiro, o João da Vila Independência, tá mandando também pro Pelego, o Rosenvaldo lá da Nova Espera do Jardim Prudência, tá mandando para os amigos e parentes e todos os ouvintes da Canal Mais FM. Um grande abraço, meu amigo Jacaré. Não achei, só, aliás, eu não achei, eu não entendi o nome da música aí, tá certo? Repete aí, quem sabe, apesar que hoje já não dá mais tempo, tá bom, Jacaré? Grande abraço. Eu trago aqui, agora atendendo Dona Eva e seu Sebastião da Vila Falcão, que pediram e vão ouvir. Essa música foi gravada em 1955. A música é do Ado Benatti e do Luizinho, Luizinho Limeira, cantando pra gente Cenário da Minha Terra. Uma música comprida, vai. Dá uns 5 minutos aí. Dona Eva e seu Sebastião, um abraço aí. Depois, na sequência, eu trago para o Jurandir, aqui do centro da cidade de Bauru, do Miguel Pereira da Silva e do Brigadeiro Lourenço Lorival, 1966, Moreninha do Convento. Brigadeiro e Tobias já tinha gravado essa música em 1963, mas aqui a gravação com Lourenço Lorival, do ano de 1966. Depois, Santão e Marcondinho. Eu não sei o que levou o Santão. Eles eram, a dupla surgiu na cidade de São José do Rio Preto. O Marcondinho morreu ano passado, na cidade de Itajubi, aos 80 anos, né? Era Antônio Zamoner. Antônio Zamoner era o nome dele. Santão, não sei o nome dele, não sei o que levou. O Marcondinho faleceu em Itanabi. Eles gravaram em 1984, do Roberto Mota Pessoa e do Marcondinho, Recanto de Saudade. Belíssima música, hein? É só escutar aí. Agora são 18h35 em Bauru. Vamos ouvir aí.

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1: Deixa comigo agora, 18 horas 47 minutos, 18h47. E vai ficando por aqui as três últimas do programa de hoje. Eu atendo aqui a Rogério da Vila Independência, ele pediu, vai ouvir José Ferreira, ó, é antigo, hein? José Ferreira e do Sebastião Vitor, Zé Ferreira e Ferreirinha, 1960, Pé de Roseira. Essa dupla durou pouco tempo, foi a primeira dupla a gravar, né? A música Menina do Bolo, que foi sucesso depois com o Leôncio e Leonel. Eu não sei porque uma dupla como essa não foi pra frente, não fez sucesso, tá? Eu sei da a mafiazinha que existia nas gravadoras naquela época. Não sei se eles foram vítimas dessa mafiazinha. Até já falei, até já deu o nome do pessoalzinho que compunha a máfia daquela época. Mas hoje eu não vou falar, não. Hoje eu tô em estado de benevolência. Do Zé Ferreira e Sebastião Vitor, Zé Ferreira e Ferreirinha, 1960, Pé de Roseira. E depois modão de viola para o João Paulo aqui do Parque Viaduto, do Dino Franco e do João Caboclo. João Caboclo, moço de Pardinho. Aliás, dia 16, 17 e 18 de outubro acontece o FESMURP, né, que chama o Festival de Música Sertaneja e Raíla de Pardinho. Estarei por lá, era, né? O João Caboclo era de Pardinho, muito amigo do Dino Franco, e eles compuseram junto essa moda de viola. Foi gravada em 63, a primeira vez, por Chico Zé. Mas aqui é a gravação de 1968. Ingrata. E depois, para recordar o meu grande e saudoso amigo Ataís de Falsete, aqui da cidade de Bauru, irmão dos irmãos Falsete, a música do Ataís e do Zé Floriano, Eli Eloy gravou em 1976, Minha Prece. Essa música, eu atendo o pedido do... deixa eu ver aqui... José Mariano Godoy. É lá do Parque Vista Alegre, pediu pra ver, né? Essa música foi gravada por muita gente aí com outro nome. Não puseram o nome do Ataí de Falsete. Gravaram como Mapa do Estado, Mapa do Brasil. Procura por aí o que vocês acham, né? Mas ela é Minha Prece, do meu grande e saudoso amigo Ataí de Falsete, né? Que já é falecido. E eu atendo o pedido dele aqui, tá certo? Então, Pé de Roseira, Zé Ferreira e Ferreirinha, Ingrata, Zico e Zeca, e depois Minha Prece, Eli e Eloy. Eu volto amanhã com mais um No Repique da Viola. Para quem está curtindo aí a música sertaneja de raiz, eu continuo depois lá no saudadesertaneja.com.br, saudadesertaneja.com.br. Agora são 18h50, vamos ouvir aí.

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1: 8h37.
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4: 8h41. 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